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1: Falta de sono prejudica a produtividade. Você está ignorando o sono para trabalhar mais? Deixar de dormir para realizar algum trabalho que tem de ser entregue em pouco tempo vai afetar a produtividade a longo prazo. Não dormir o suficiente, seja por apenas uma noite ou ao longo de semanas ou meses, tem um efeito significativo sobre a produtividade. A privação do sono afeta negativamente o humor e a capacidade de concentração.
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3: Hora certa.
4: 9:21.

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0: Não fique com pena de si mesmo. Lute, trabalhe, estude e redescubra o potencial que existe dentro de você.
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3: Hora certa.
4: 9h36. 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
1: E dessa vez é a versão do cabelo.

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0: como é que funciona?
1: Então tá bom. 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
0: Vamos de fato é mesmo, né?

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2: Hora certa.
3: 9h55. 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
1: São milhares de coisas que podem ajudar na perda ou ganho de peso. No entanto, existem dois fatores específicos que podem interferir na balança: o ar-condicionado e a pimenta. A pimenta é um alimento termogênico, como o gengibre, a canela e a cafeína, por exemplo, né? Que faz com que o corpo aumente a produção de calor e queime mais energia. Fora isso, ela ainda estimula a produção de certos hormônios que aceleram, né? A frequência cardíaca e o metabolismo. Uma boa dica é consumir ovos mexidos com pimenta 40 minutos antes de fazer atividade física, porque isso acelera a quebra de gordura. Já no caso do ar-condicionado, o que ocorre é que a temperatura confortável, que não provoca nem frio e nem calor, gera uma condição neutra que não estimula o corpo a produzir calor e gastar energia.
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3: Hora certa. 10:11.
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2: Hora certa.
4: 10h28. 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
2: Hora certa.
4: 10:45.

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1: Alimentos que causam celulite e que devem ser evitados. Atenção você que se preocupa com a celulite. Todos nós amamos essas refeições de fast food, mas elas são a pior coisa que podemos ingerir para acabar com a celulite. Esqueça-os então ou coma de vez em quando. Outros alimentos que causam a celulite e devemos evitar são aqueles que contêm açúcar. Então, nada de sorvete, refrigerante, doces, chocolates e outros. O pior é que são muito viciantes, né? Então, é melhor não tentar abandoná-los, pois vai cair em uma terrível tentação e não deixará de comer nenhum deles. A retenção de líquidos favorece o aparecimento de celulite e comer alimentos ricos em sal ou adicioná-lo ao alimento contribui para isso. Nada então de batatas fritas, queijo processado, molhos e outros, tá? O álcool é um grande inimigo da pele e não só porque cria as condições ideais de toxicidade no organismo para causar a celulite, mas também porque a pele em geral é prejudicada.
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2: Hora certa. 11:04.
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0: 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Pena que nem todo mundo percebe isso.
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3: Hora certa.

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0: é um beco sem saída. O abono salarial PIS/PASEP 2026 será pago hoje para trabalhadores nascidos em maio e junho. Conforme a regra geral, tem direito ao abono pessoas que trabalharam com carteira assinada durante pelo menos 30 dias no ano base de 2024 e receberam remuneração média mensal de até R$ 2.765,93. As informações completas estão disponíveis no aplicativo Carteira de Trabalho Digital. Os valores ficam disponíveis para saque até o encerramento do calendário no dia 30 de dezembro deste ano. De acordo com o Ministério do Trabalho, quase 27 milhões de pessoas vão receber o benefício neste ano. 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Notícia na hora certa volta na Rede Gaúcha às 9 horas. Da redação, Gustavo Gossen.
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2: Toca tudo em 6:03, como é que estamos aí? Depois aí da notícia e informações, agora sim tudo ok, né? Tudo ok, sextou. 15 de maio de 2026. A gente já recebe por aqui o Jerusi Mariani, pessoal da grande organização aí da comunidade de São Sebastião, amanhã, jantar baile com o Trio da Serra, hein? Abraços aí pra turma aí.
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2: Sexta-feira de sol no estado, antecede transição rápida para El Nino. Opa! Tá bom? 3389-1110, contatos da tua Rádio Cultura. Logo mais tem agenda de eventos, tudo que acontece final de semana. Tem também a rodada do futebol, campeonato municipal. E assim vamos.
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5: Não fume. Essa é a regra mais importante para prevenir o câncer, principalmente os de pulmão, boca, laringe, faringe e esôfago. Ao fumar, são liberadas no ambiente mais de 4.700 substâncias tóxicas e cancerígenas, que são inaladas por fumantes e não fumantes. Parar de fumar e de poluir o ambiente fechado é fundamental para a prevenção do câncer.
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5: Hora certa.
2: Sextou, 15 de maio, a hora 6:05. Como é que estamos aí, turma? Ah, quem acorda cedo, quem já tá aí no trabalho, na lida, no core da vida. Pra ti que tá aí patinando no seco, né? Quanto mais trabalha, mais pra trás vai. Mas vamos lá, né? Um dia melhora, né? Deus madruga quem cedo, né? Deus madruga quem levanta de camara, né? Vamos lá então, é nóis. Deus ajuda quem madruga, agora sim, né? Bora pra todos aí da madrugada, do amanhecer. 6:04. Vamos entrando devagarinho aí. Pessoal da padaria do tio também. Como é que estamos aí?

0: sorriam. Uma sexta-feira feliz a todos, saudações tradicionalista. 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
2: 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Saudade aqui.
3: Então tá aí, buenos dias pra sexta-feira. Logo mais tem previsão do tempo, logo mais tem informações da hora. Logo mais também tem loterias e agenda de festa. 6 e 9, estamos aí com 8 graus a temperatura, né? Uma brisa, um ventinho bem gostoso, né? Não tão frio como os demais dias, mas é aquela brisa, né? Um ventinho aí que, tá? Vem gelar as orelhas. Isso, agora sim, né? Vamos lá. Temos já a previsão do tempo, como é que se comporta o tempo aí para nossa sexta-feira.
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3: Opa! Dale! Vamos atualizando o tempo, sexta-feira, dia 15. Sol que predomina, né? Ainda que acompanhado de nuvens na maior parte do Rio Grande do Sul. No oeste, a expectativa de períodos de céu claro. No norte dos Campos de Cima da Serra, no litoral, próximo à divisa de Santa Catarina, em municípios como São José dos Ausentes e Torres, nebulizado e aumenta e não se descarta precipitação fraca. O dia que começa ameno, né? O dia será ameno, mas o amanhecer ainda gelado. Uma massa de ar frio de fraca intensidade chegou ao sul gaúcho na quinta-feira e mantém temperaturas abaixo da média mínima, que foi aí de -2,7 em Soledade, né? Aqui na nossa região. E décima a marca negativa do ano e a sétima de maio no Rio Grande do Sul. E El Niño, né? A mais recente atualização mensal do Centro de Previsão Climática da NOAA, Agência de Clima dos Estados Unidos, divulgada ontem, reforçou o cenário de rápida transição para El Niño, com possibilidade próxima de 100% no segundo semestre. O prognóstico confirma a previsão publicada anteriormente que o fenômeno deve começar nas próximas semanas. O gráfico da agência norte-americana mostra que a chance de evento sobe rapidamente para o trimestre maio, junho e julho, quando ultrapassa 80%. A escalada segue no inverno e na primavera, superando 90% entre julho e setembro. Nos trimestres agosto, setembro e outubro, dezembro, o índice chega a quase 100%, sinalizando uma consolidação robusta. A projeção da NOAA indica um segundo semestre sob forte influência do El Niño. É, com tempestades frequentes, volumes de chuva acima e muito acima da média, cheias de rios e elevado risco de enchentes nos estados do Brasil. Tá. Mas vamos lá, né? Vamos esquecer o tempo, vamos deixar as mãos de Deus aí, né? Senão vamos ficar louco. Hã? 6 e 12, 7 graus de temperatura. Vamos ver. É, já vai engraxando as botas que domingo tem domingueira ali no Clube do Bailão do Sabiá. Domingo, hein? 18h30, a banda Nova Magia. Mulheres pagam 10, eles 20.

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1: 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Asma noturna é um tipo comum da doença. Se você tem asma, as chances de sofrer uma crise são muito mais elevadas durante o sono, porque a asma é fortemente influenciada pelo ritmo circadiano, que é o ciclo biológico que regula as funções do nosso corpo, geralmente de acordo com a luz do sol. Acredita-se que a asma noturna acontece devido ao aumento da exposição aos alérgenos, ao resfriamento das vias

0: Problema aqui na linha de transmissão, mas vamos lá, né? Não se assustemos aqui, Nath. 6:13 aqui na programação da 96.5. Vamos lá com o melhor do som do sul. Desse jeito, né?
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0: Capricha aí, tia. Que aqui já deu problema, né? Chega sexta-feira, dá tudo daquele jeito, né? Mas vamos lá, não se assustemos, mano. Hoje temos sorteio da promoção Nota Premiada, hein? Você ainda que tem os seus cupons aí, não depositou? Era ontem até às 16, mas ainda dá tempo, né?
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0: Tá? Bora!
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0: Boa noite! Aqui pro Vanderlei Fragata, aqui pro Marinho Fragata, pra Dona Maria. Ô, Dona Maria! Ela tá lá com umas galinhas atadas pelo pescoço, né? Hoje temos o aniversário do Vanderlei Portela. 6:15. 6:00. Parou até o relógio aqui. 6:15.

0: coisa bem boa, né? Ainda mais se é o Fandango amanhã no São Sebastião, né? Amanhã tem janta e baile com banda Trio da Serra. E o cardápio, ó, especial, né? Vai ter até paçoca de pinhão. Esse é o Zeca. É, o cardápio amanhã, então, vai ter galinha caipira com massa, batata caramelada, aipim, tradicional farofa de pinhão, salados diversos, o pão de milho, o garetinho assado, o porquinho no tacho, porco no tacho, bebidas em geral amanhã, hein?
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0: Fichas aí, R$50, depois pro baile aí, 20 pila o casal, tá? Pro baile, 20 pila o casal. Se a mulher sozinha paga 10 e o homem 20, tá bom? Vamos acompanhar também, pagamento.

0: A Miranda que eu
1: gosto. Bom dia. Isso, tudo bom? Bom dia. Eu sou o Zeca da Vila Sena.
2: Vamos lá com o Teixeirinha, 6h18. Só atualizar por aqui o nosso WAP-VAP, né? O zap da manhã gelada, né?

0: Opa, aqui para o papai Valmir Noronha. Ô, Valmir, como é que estamos, Valmir? Já está no Xema? Já lixou o fogão, né? Opa!
1: A cultura.
0: Vamos de novo, agora sim. Eu
1: faço com a mão do macarrão, aproveitar esse friozinho, tá bom? Olha o fogo, aproveitar os pinhão pra comer. Escutar a cultura, rodar música pra nós aí, Pascoal.

nossas amigas costureiras também, um abraço. 6h20, olha, hoje temos sorteio da promoção Nota Premiada com Proinfontora. Quem preencheu, quem colocou na urna aí, boa sorte. Hoje são 10, 11 prêmios, 10 de 500 e 1 de 1000. Um abraço aqui para Vivi Silva, olha, quero deixar um abraço aqui para o meu pai, o Eliseu, para a mãe Eliane, olha, dizer para eles que são muito especial para mim, grata por eles, tá? Uma boa sexta-feira para todos vocês, aí para o Eliseu, para a Eliane, para a Vivi Silva, para toda essa turma, São Roque e Vipal. Oh, e para o papai Eliseu aí, para mãe Eliane. Que coisa boa, né? Um abraço para vocês aí.

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1: Logo mais tem loteria 6h32. Para tudo aqui, acorda cedo. Bom dia. 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Jesus. 6h32, temperatura na marca dos 6 graus, 6,5, certo? Sei lá, um ventinho gostoso daqueles de engelar as orelhas. 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Faz que nem o Eliseu, né? Já preparou o mate lá para Eliane.

Aí, bravo. E os barrigudinhos agora querem o álbum da Copa. É, o álbum da Copa que custa quanto? 2.000, aquele com detalhe em ouro. Aí tem um outro que é 50, mas tem as figurinhas lá. É, Léo. Simples inventa uma, né?

Sextou, né? Logo mais tem a música aí do Zé Lima, né? O novo sucesso. Ô, Zé Lima, turma que já estão também no trampo, né? Vamos aí a buscar a criançada, os alunos. Colônia Nova, hein? Ô, Colônia Nova, olha que o Motora tava chegando. Abraço então aí pro Zé Lima e pro Sérgio, a turma da... E, turma também que trabalha aí no transporte escolar de São José do Herval.

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1: Opa, tá aí o Teixeirinha, vida de solteiro, né? Tem seis balas porque foi feito. Quem tá fora quer entrar, quem tá dentro quer saltar fora e assim vamos, né? Não. E o presidente da Associação dos Maridos Mandados pelas Mulheres, o que, que lhe diz dessa situação, Silvio Bar Godoy? É. Como é que tá aí os casamentos? Como é que vai tudo aí?

falar nisso, a gente recebe aqui o garoto aí, propaganda da BRF, como é que estamos? E presidente da associação. Muitos casais aí, agora também com os tal de feminicídios, tem que ter toda a atenção, toda a cautela e toda a calma e toda a paciência. Ô, presidente. Tem que ter calma, não pode contrariá-las. Presidente.

pessoal que está com as mensalidades aí, com a anualidade atrasadas, entre em contato urgente aí com o Vilmar Godoy, né? Hoje ele vai estar o dia todo aqui no Bar da Rodoviária. 6h44, vamos lá, porque tem loterias chegando para a turma que fez as apostas.

se estiver nos ouvindo, Vilmar, né, manda aqui o número do Pix, né? O Rudinei já vai quitar aí a... Ah, deve ter vendido a silagem, né, o homem? Ah.

Pessoal que quer ir nas águas aí, né? O Rudinei Segueto botou a piscina à disposição. Ô, meu, quando é verão não convida o cara, agora no inverno convida o cara pra tomar banho de piscina. Eu tô louco, né? É, ô Deus. Vou falar com o Borcaro aí.

0: é o Vorcaro, é o Vorcaro. Ô, Vorcaro, manda um dinheirinho aí pra nós fazer uma piscina. Térmica, né? Térmica.
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0: Para os gremistas aí, né? Ontem mostraram até um futebol mais ou menos com o Confiança, né? O Grêmio que goleou Confiança e garante vaga nas oitavas de final da Copa do Brasil. Brad White duas vezes e William confirmaram a vitória de por 3-0 em Sergipe. Primeiro.

0: Também temos aí na Copa do Brasil o Inter, que tem dois representantes em pré-lista da Colômbia para a Copa do Mundo de 2026. Pesolamo remonta a defesa do Inter para duelo decisivo contra o Vasco. Também nós temos aqui nos esportes Yuri Alberto. Tem toda aquela história no Inter, né? Destrava jogo e Corinthians avança na Copa do Brasil. E também aqui nos esportes, o Vitória superou o Flamengo por 2-0 do Baradão e se classifica também para a Copa do Brasil. Mega Sena, novamente, prêmio principal acumula. Não foi dessa vez aí, tia. O que, é que eu vou dizer pro Eliseu agora? Oi, Eliseu. Vamos lá com loterias, atualizando aqui os números. Bora.
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0: Olá, nenhum apostador acertou as 6 dezenas do concurso 3.008 da Mega. Aí na noite da quinta-feira, o prêmio acumulado está estimado em mais de 65 milhões. E depois também teremos, agora no mês de maio, os 30 anos de Mega, que vai pagar prêmio de 150 milhões, o sorteio que vai acontecer no dia 24 de maio.

0: Então, números da Mega: 11, 12, 14, 20, 42 e 44. 11, 12, 14, 20, 42 e 44. Prêmio da Mega que acumula aí para o concurso do sábado em 65 milhões. Vamos agora para os números Quina, que acumula de novo. Quina concurso 7.025, números 14, 27, 29. 50 e 57. Né? 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Mais uma vez, Quina aí, 14, 27, 29, 50 e 57. Aloto fácil. Os números do concurso 3.685, 01, 02, 04, 08, 10, 11, 14, 15, 17, 19, 20, 21, 23, 24 e 25. Hoje vamos ter a dupla, tá, que vai pagar 700 mil. Ontem também tivemos os sorteios da Time Mania, o time do coração Pouso Alegre, Minas Gerais, números 8, 9, 16, 17, 21, 71 e 79. E a loteria das 18, né? O jogo dos bichos, ontem deu bicho peludo. É. O quinto prêmio 7.368, o quarto 5.246, terceiro 1.548, o segundo 0.612, aqui o número do Tião Nordestino, ô Tião! E primeiro prêmio 4.281, 4.281 na Pinha, Del Priá. 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Já, já voltamos.
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0: 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Buenos dias.
2: Tem a ovalha, uma frutinha meia azeda, amarela, cor da...
0: É, tem tudo, né?
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0: corpo. Um abraço aqui pro nosso grande amigo, o artista Vadir Portela, que estará tocando agora no domingo na tradicional e grande festa da Soledade.

0: Volta aí na tradicional e grande festa de Santa Rita Soledade. Inclusive aqui o Bode, né? O Bodinho, o Leonir, o Valmir, né? O Valmir comprou um talão da rifa, né? Tomara que ganhe os 20 mil, né, Valmir?
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0: campeiro e veterano aí com a Vanir Portela aqui no domingo. Está lá na Soledade animando a tradicional e grande festa de Santa Rita.

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0: Um abraço aqui pro prefeito Clóvis Roman, lá de Arvorezinha. Ah, também os amigos de Butinga, Ilópolis, São José do Herval. 7-2. E pro vereador Paulo Campanha, como é que estamos aí, pessoal do Campo Novo, dona Lourdes? É, também pra sua mãe aqui, a dona Iracema. É, já tá lidando aí, tratando aí os cabritos. Temos que botar um cabritinho deste abraço uma hora, dona Sema. Ah. 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
2: 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Isso, vamos em frente. 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Bem desejo, gente, e Clube do Bailão do Sabiá. Olha, pro domingo, quem não conhece o Clube do Bailão do Sabiá, pro domingo temos aí a Banda Nova Magia de Soledade. Começa 18h30, tá? Pra quem gosta de arastapé, de bate-coxa, de beijar na boca. Olha, o que que dá de mulher bonita, homem bonita, as mulheres, é? Clube do Bailão do Sabiá, na 25 de abril, domingo, hein? Começa 18h30. Quem gosta de dança, boa música, é? Já prochega. Mulheres 10 e eles 20. Quem quer arrumar casamento também aqui, né? O Ricardo que vai pro Valdir lá, seguidamente ele pede namorado, olha. O Valdir aí da Silva, como é que é? Tem dois Valdir aqui seguido pede namorado, ó, turma. Vocês têm que ir aí pro bar do Bailão do Sabiá, né? É, só sai solteiro se quiser. Ah, mas se o Valdir Júlio aí da Silva vendo com a bike azul, opa, tá?
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2: Vamos lá, porque tem informações da hora chegando.
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2: Estamos com 6 graus a temperatura, vamos lá.
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2: Isso, manhã da nossa sexta-feira, dia 15. Metade do mês, né? Mês de maio que fecha nos 31. Já estamos aí, 15 de maio. Vamos lá, notícias.
4: Em quase todo o estado do Rio Grande do Sul, entre 5 e 10. E aqui em Porto Alegre, o Jardim Botânico teve mais de 12 graus. Acho que foi 12,2, se eu não me engano, não anotei aqui. Só para o pessoal ter uma ideia das variações de temperatura. Aproximar tempo seco para amanhã. Temperatura à tarde de 22 graus, mas tem frio de manhã e à tarde que o frio diminui. Depois tem chuva domingo e segunda-feira junto com o frio. E depois tem frio seco a partir de terça-feira da semana que vem. Portanto, o que domina o clima no estado nesses próximos dias é o frio. Normalmente seco, mas um, dois dias de chuva é normal acontecer sobre o estado do Rio Grande do Sul.
5: 7h06, notícia de agora, o ex-governador do Rio de Janeiro, Cláudio Castro, é alvo de operação da Polícia Federal. Os agentes saíram para cumprir mandados e foram até a casa de Castro em um condomínio de luxo na Barra da Tijuca, na zona sudoeste, a fim de cumprir o mandado. Ainda não há informações sobre os motivos, qual a operação, quais os detalhes. Atualmente, o Rio de Janeiro é governado interinamente pelo presidente do Tribunal de Justiça, desembargador Ricardo Couto. O ex-governador renunciou ao cargo para poder concorrer ao Senado. Em seguida, mais detalhes a respeito desta operação que está em andamento. Vamos saber informações do trânsito, Leandro Rodrigues.
6: A gente segue na Bento Gonçalves, olha, depois que passa uma boa parte do caminho e já se aproxima da... vai numa velocidade bem boa, a gente está indo em direção ao centro. Protásio Alves até está com um movimento mais favorável para o motorista do que em outros dias naquele trecho, no extremo leste da capital, em Paraíso e Amoema, dando uma travadinha na Amoema e depois, claro, um pouco mais adiante também nas proximidades da Antônio de... A chegada pela Castelo Branco está fluindo bem ainda para o motorista que está na freeway, vai quase na velocidade média em direção àquele entorno da rodoviária. E atenção para essa situação que a gente está acompanhando na Zona Norte, de cavalos soltos na Severo Dúlios. É uma alternativa interessante para a Avenida Sertório, ligando a área do aeroporto à Zona Norte da capital, ao bairro Sarandi. Importante ter atenção por ali.
5: E na região metropolitana, Kathleen Moreira.
7: Estamos aqui na BR-116 em Novo Hamburgo, fazendo deslocamento para tentar localizar esse acidente que foi avisado pelos ouvintes. A informação dos ouvintes é de que seria no trecho em obras, no sentido de quem vem de Estância Velha para Novo Hamburgo. Pelas fotos que nós recebemos, foi uma colisão entre um caminhão e um táxi. Por enquanto ainda não encontramos essa ocorrência, mas fica esse alerta para quem está fazendo deslocamento aqui pela BR-116. Alerta também, como a gente já trouxe mais cedo, de sinaleiras desligadas no viaduto da Boqueirão, no sentido interior capital. Então, o motorista fique atento, porque agora já é um horário que tem mais movimento ali e que também começa a carregar na altura do viaduto da Inconfidência, principalmente para quem está indo em direção a Porto Alegre. Ali já reduz a velocidade em função das obras, mas quem está fazendo o sentido oposto, em direção ao Vale dos Sinos, também é um trecho em que o fluxo vai ficando cada vez mais carregado.
5: Prefeitura de Porto Alegre começa hoje a Operação Inverno 2026. Capital terá 808 vagas na rede de acolhimento para pessoas em situação de rua até o dia 15 de agosto. Além disso, foram ampliados 120 novas vagas temporárias, além dos permanentes. 7-9, o Grêmio goleou o Confiança, garantiu vaga nas oitavas da Copa do Brasil. Marcos Bertoncello.
8: Pois é, pessoal, o Grêmio voltou a vencer o Confiança, desta vez fora de casa em Aracaju, por 3-0, dois gols marcados por Bright White e outro de William, garantindo classificação para as oitavas de final da Copa do Brasil e também uma premiação de R$3 milhões. O Grêmio se junta a Chapecoense, Atlético Paranaense, Corinthians, Fortaleza e o Vitória, que despachou o Flamengo nesta noite, como outros times que confirmaram classificação para a próxima fase. O sorteio dos confrontos e dos mandos de campo está previsto para o próximo dia 26 de maio, às 11 horas da manhã, na sede da CBF. Já as datas das partidas das oitavas de final estão previstas para o início do mês de agosto.
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10: Hora certa.
2: Olha a hora, né? Pessoal pedindo das onças, tem ainda onça no formigueiro. Olha, a onça assumiu, né? Vamos ver com a Rosicléia, Rochenbach, neném aí do seu Nelson, né? Ah, não voltaram mais, né? Então tem que fazer uma homenagem para a Rosicléia. Ô, Rosicléia. Espantou as onças aí da... do formigueiro, pessoal, não precisa ter medo aí, né? Aqui pra Dona Ita, seu Crespo, ô Crespo. Nosso artista, nosso violeiro, gaiteiro. Ah, e a Dona Ita... já preparando aí uma paçoca de pinhão para hoje. Tava o Crespo já com um leitãozinho espichado, né? Ô, Crespo, tem que convidar a gente aí.

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E pra turma aí, nada. São José do Orval, como é que tá essa turma? Especial para toda a equipe aí da Secretaria de Agricultura de São José do Orval. Oh, turma aí com maquinário de ponta, né? Um abraço aí. Bom trabalho para toda a equipe, os operadores, tratoristas, né? O Ratão, o Jonas, o Rafael, o José, né? Oh, uma seleção aí de primeira, né, Rafael? E também aí para o secretário de Agricultura,

0: aí, um abraço aí pro secretário de Agricultura, Rafael Araldi. Ah, ontem me presenteou com umas bergamotas comum, né? E você tem que tirar o chapéu, né? Um abraço aí pra São José do Herval, que na semana aí passada, né, comemorou seus 38 anos de emancipação sociopolítico-administrativo, né?
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0: principal. Os que fizerem, os que fazem a história.
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0: E pra toda essa turma aí da agricultura, hein? O Ratão, ô Ratão. E dá um aumento pro Ratão, é o melhor operador aí, ó.

0: Iratão, pena que é colorado e o nosso secretário, mas faz parte, Iratão. 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Já já voltamos.
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0: Aí, Brode do Garabijó. Anda aí, corpo esguarepado pro pintado, né? Ontem tiraram mais de 22 mil quilos de chuchu, né? Deu dois caminhão, né? Tá daquele jeito, diz, ó, o pintado. Ah, mas vai estar com o dinheirinho no bolso, né? A gente vai te esperar ali na entrada do Carapicho Pintado. Pode ser de tarde. Para, Lodi, para de incomodar o Pintado, ele tá cansado.

0: 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Pessoal, na nota premiada, logo mais, quem depositou as cartelas na urna, né, tem sorteio.
1: Tô em casa hoje, Pascoal, quer dizer, tô em casa até daqui a pouco.
0: Nossos amigos aí, o Tião Pintor. Oh.
2: É de nada.
0: Pintor, roçada, capinados, fala com o Tião. Inclusive, pegou as empreitadas, agora de limpar a erva aí do Vanderlei Portela, né? Daqui a pouco o homem chega aí. Quer falar em Lodge, manda um abraço pro Paulo Gasparim. Ô, oh, Paulo. Tempo que não se fala pro Del Paulo, o gringo ali de Vila Vaz. Era o gringo do Campo Novo, agora da Vila Vaz. Parou de fazer vinho, não tem mais vinho em Ancalageu. É, quem pendeu no Coreia comprar vinho em Ancalageu, ele havia de tudo. Ô, oh, Paulinho, o Paulinho que é aquele que fala de la chicharina. 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
0: 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Quando 17 ore e 21 minutini. 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Ah. Né, dona Terezinha da Lagnola. Terezinha agora, ela tem vinho, né? Ela fez vinho bom. Temos que ir na Terezinha. Falar nisso, Lagal Popo, quel que tá aí a cavei, que désola especializar, Vierfaque, Facone, Voice, Lamenara, Finle Forbes. Ô, oh, Leonia, ó lá, dopo. É, fiar qual me. 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Allora, Teresinha da Lagnola, um saluto. Vanti com a proteção, via de vanti, via, via. Vamos lá com o Teixeirinha, mais uma. Sim, mais uma.

0: E para Fabiana Vaz, né, a prefeita da Ribeirinha, né, seu Sebastião, que acabou perdendo sua carteira aí na segunda, né, hoje é quinta, né, quarta-feira, né? Estava fazendo os negócios no centro, acabou perdendo uma carteira, isso?
1: Podia, compadre, podia radiar na rádio quem achou a carteira preta que o pai perdeu com todos os documentos dele aí no centro de Fantora. Aí pode me chamar no zap zap daí. Ligar na rádio que me avise.
0: Então, vai, de repente alguém encontrou aí os documentos do Sebastião Vaz e da Marlene Vaz, ele acabou perdendo, né? Na quarta-feira estava aí no centro fazendo os negócios, né? Mais uma vez aí, os forças e os sentimentos aí para a família, né? Que no sábado perderam aí o filho, aquele que caiu do pinheiro, né? E quarta-feira ele estava fazendo os negócios e no centro acabou extraviando, perdendo a carteira. De repente alguém encontrou, pode entregar aqui na Rádio Cultura. Ou pode nos avisar, que a gente já avisa aqui a família, né? Ou pode dar uma ligadinha direto aí pra família, aí pra Fabiane, né? No zap 99705-4804.

0: Opa, pro Jeronias Azevedo Cabral. Como é que estamos, Zé Oreiro?
1: Ô, Pascoal, perdi o celular também, LG, né?
0: Opa, perdeu onde?
1: Podia renunciar na rádio aí pra mim.
0: Pessoal que perdeu, achou um LG aí? Ah, é um LG, não é um RG.
1: Ô, Pascoal, perdi o celular também, LG, né? Podia renunciar na rádio aí pra
0: mim. Então tá aí, né? Utilidade pública, que se de repente alguém achou esse celular... É do Jeroni Cabral, podem nos comunicar que a gente já avisa aí o Jeroni lá na Santiago.

Ali pro Careca da Sindicato de São José. É, só nos comunica aí se o Zito e o Cláudio Zanotel vai ter carne ação lá, o vereador Admir, né? Não esqueça de chamar o Careca aí do sindicato.

0: Tá aí 7h28, em break comercial rapidinho, né? Deixa eu mandar um abraço aqui pro Fabiano Tomasi, né? Hoje a notícia triste também, né? O falecimento aí do seu Arlindo D'Artora, né? A força aí pra toda a família, aí pros vizinhos, aí o empresário, o seu Arlindo D'Artora, né? Grande amigo nosso, né? Partiu hoje com seus 81 anos, né? É, como diz a música do Teixeirinho, a morte não marca a hora, né? Mas fazer o quê? Os sentimentos, os pêsames aí pros familiares.
1: Da morte, então estou falando e eu já sou outrora.
0: É a vida, né? Se é tudo e se é nada ao mesmo tempo, mas vamos lá, né?
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0: Fé em Deus e frente aí, né?
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5: Nossa, não, é que meus dados móveis não estão funcionando.
0: 7h30, já voltamos.
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6: Vamos enfrentar o rodeio da vacaria. Buenos dias aqui para o senhor João Pedro Pinheiro, Campo Novo, não. É, formigueiro, Dona Santa. Estão homenageando aí o Nego, né? Ô, Nego velho. Ah, vamos em frente.

Pessoal da Picada Fernandes lá pra Vanderleia, é, pra Vanderleia, lá pro Nego. A mãe e a família, as famílias Crespani. E pra nossa visita aí, o Vilmarzinho, né? Vilmarzinho, que é nosso peão também, né? Ô, Vilmarzinho, o Crespani, um abraço.

0: cantando.
1: Isso, deixa eu mandar um grande abraço pra turma da banda Sonhos e Inovação, né? Uma gravação que agora passou por toda uma reprodução, né? É aquela roupa. Roupa íntima. Zé Lima, Sérgio, a turma que é o sucesso. Ah. E depois tem o Sextou, a nova. Abraço, sucessos aí pra São José Durval, os grandes talentos, artistas.

Tá com careca, ele tá todo com um processo lá de fumando lá uns toicinhos, né? Um lombo do suíno aí do Claudio Zanotelli, né? Aquele estalo de toicinho de uns 5 centímetros, né? Quando tiver pronto isso aí, Alcides, manda um pedaço pra nós aqui fazer uma feijoada.

0: Especial aí pro Keno, o homem do baile. É, e agora faz fretes, né, Keno? E vira aí, Keno. Um abraço. Abraço aqui pro Maricão Alves. Quando é que tem baile no Keno? Deixa eu ligar pro Keno aí. Então tá aí, roupa íntima nova aí dos irmãos Lima, né? Que passou por toda uma regravação, né? Top! E depois tem aquela sextou.
1: É.
0: Só pras visitas, diz o Alcides aí, não. O beijo à moda antiga aí. Dá uma defumada aí, o... Que tal o careca, né?

0: Ah, vai aonde pegar carne? Supermercado, açougue, Irmãos Pinheiro. Ah, o preço que tá a carne diz a Luísa. Ô, oh, dona Luizinha, passou por cirurgia, tudo certo aí? Homenagem pro Leandro Rosa Miranda. Tá no Chima, né? Pra Denise e o Vitor Hugo. E hoje o Vitor Hugo vai pagar a carne, Luísa. E a Luísa que fez aí a cirurgia aí da mão aí, né? Tá se recuperando, Luísa, melhoras aí. 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Já voltamos.
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3: tem
2: dia.
3: Tem alguém de aniversário hoje aqui?

Bom dia a todos os ouvintes da Rádio Cultura de Fontoura Xavier. Aquele abraço bem apertado a todo mundo que está ouvindo, especialmente ao povo querido da minha terra, Fontoura Xavier. Hoje eu quero prestar uma homenagem com muito carinho à minha irmã Valdete Born, que está de aniversário hoje, dia 15. Que Deus te dê muita paz, muita alegria, muitos anos de vida e muita saúde para ti, minha irmã querida. Também para Ciborne, que fez aniversário ontem, dia 14, a esposa do Anuar e do meu amigo, filho deles. Se puder, toca uma música minha em homenagem a eles e a todo mundo que está ouvindo a Rádio Cultura. Um grande abraço com o Pascoal e todos da rádio aí. Um abraço bem forte desse amigo de vocês, que é Valmor Borne.

0: Bordig. Tá aí Valmor Bordig, que canta para os aniversariantes, né? De certo vai ter festa aí, né, Kiko? Né, a Valdete, então, de Aníbal. Mais uma vez aqui, a gente volta aqui, que estamos na linha aqui com o Valmor, né? Essa família tradicional de Fontoura, né? A dona Valdete, família Borne.
1: Acertada, todo mundo que está ouvindo.
0: Olha que maravilha, Valmor.
1: Querido da minha terra, Fontoura Xavier. Hoje eu quero prestar uma homenagem com muito carinho à minha irmã Valdete Borne, que está de aniversário hoje, dia 15. Que Deus te dê muita paz, muita alegria, muitos anos de vida e muita saúde. Aqui, minha irmã querida. Também para Ciborne, que fez aniversário ontem, dia 14, a esposa do Anuar e do meu amigo, filho deles. Se puder, toca uma música minha em homenagem a eles e a todo mundo que está ouvindo a Rádio Cultura. Um grande abraço, Pascoal e todos da rádio aí. Um abraço bem forte desse amigo de vocês, que é Valmor Borne.
0: Isso, igualmente, da mesma forma aí para os aniversariantes também, né? Muitos e muitos anos de vida e vida longa, né? São muitas as músicas aí do grande artista talentoso fontourense, Valmor Borne, que atualmente reside em Canoas, tem seus empreendimentos, Cidreira, né? Vamos lá, Valmor Borne, canta aí para aniversariante, para mana e para todos aí de Fontoura. Ah, 7h58, o Ben Gaúcho que já fecha aqui na sua segunda hora, manhã da sexta. Oh! Aqui também pro Evandro, extrapação, se possível, me consegue um CD do Valmor, claro.
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0: Especial pro Ventania aqui, o nosso secretário, né, o maior produtor de morangas de São José do Herval.
3: Tô precisando no ouvido.
0: Opa, como é que tá, Ventania?
3: Tô ficando no ouvido, pô. Agora aqui pra frente vai ser a bebedeira, vai ser todo dia, direto, tá? Vou cair na bebida, mano. Já que perdi tudo mesmo, agora eu vou virar um gambá de bildo.
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0: Como é que tá o nosso amigo Ventania? Fazer umas caipiras aí com mel aí. Já pega uns vidros aí com o Vando Estrapação, né?

Vamos acelerando o petiço, né? 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E esqueba. Seu amigo Valmor, lá na Pousada em Cidreira, estamos se bandindo aí pra Fontoura, né? Hoje dia de negócio, que coisa bem boa. 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

0: 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Vamos lá com a edição das 8, informações da hora.
1: Comissários de Vorcaro.
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1: Atuava com ataques cibernéticos, invasões de sistemas, derrubada de perfis e monitoramento telefônico ilegal. As informações constam na decisão do ministro André Mendonça, que autorizou nova fase da operação contra fraudes no Banco Master, realizada ontem. Os valores pagos não foram divulgados. Ao menos 2 policiais federais da ativa são investigados por integrar os grupos e foram alvo da operação.
2: A equipe da Polícia Federal responsável pela investigação do Banco Master vai se reunir hoje com o ministro André Mendonça. De acordo com a TV Globo, a reunião foi marcada pelo magistrado para um alinhamento sobre o trabalho. O encontro ocorre 2 dias após o site Intercept Brasil tornar públicas conversas entre Daniel Vorcaro e o senador e pré-candidato à presidência da República, Flávio Bolsonaro, do PL. Em um áudio, Bolsonaro cobra o banqueiro pelo repasse de valores para um filme em produção sobre a vida do pai, o ex-presidente Jair Bolsonaro.
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4: Tem acidente em atendimento na BR-116 em Sapucaia do Sul. Rodovia já deve estar sendo liberada em seguida. Acidente que envolveu carro e moto no sentido capital interior. Por isso tem retenção ainda para os motoristas. Depois, no avançar para Porto Alegre, a lentidão vai pegar o condutor na transição da Freeway para Castelo Branco. Mas, dentro do horário, não há ocorrência em atendimento no local. Depois, há um trânsito mais travado em direção ao túnel da Conceição. A entrada da capital pela 116 e pela Avenida Assis Brasil está fluindo um pouco melhor. Com o trânsito, Leandro Rodrigues.
2: Ainda nesta edição, acidente na BR-116 mata casal e deixa a filha de 1 ano em estado grave.
1: Anvisa deve decidir nesta sexta se mantém suspensão de produtos da IP.
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1: A reconstituição da morte do agricultor Marcos Nornberg será retomada na próxima semana em Pelotas. Ele foi morto em uma ação da Brigada Militar na madrugada de 15 de janeiro. A nova etapa da simulação vai considerar a versão apresentada pela família. Do sul do estado, repórter Frederico Feijó tem mais informações.
6: A segunda reprodução simulada vai acontecer na próxima segunda-feira. A etapa havia sido suspensa na última quarta-feira após divergências entre a defesa da família e o Instituto Geral de Perícias sobre as condições da reconstituição. Inicialmente, o IGP pretendia realizar os trabalhos durante a tarde, mas a família argumentou que isso prejudicaria a reprodução das condições reais da ocorrência. A viúva de Marcos, Raquel Nornberg, será ouvida às 17h. E depois será realizada a simulação dos fatos no sítio da família, no interior de Pelotas.
2: Foram identificadas as 2 mulheres que morreram em um acidente na BR-116 em Novo Hamburgo, no Vale dos Sinos, na tarde de ontem. O carro em que elas estavam bateu de frente com um caminhão-trator acoplado a um semi-reboque no quilômetro 233 da rodovia. As vítimas são Neila Patrícia Gomes de Medina e Débora Juliana Marques, de 39 anos. A filha delas, uma bebê de 1 ano, que estava na cadeirinha no banco traseiro, Cordeiro foi encaminhada ao Hospital Municipal de Novo Hamburgo. A criança foi transferida na noite passada para o Hospital de Pronto Socorro de Porto Alegre em estado gravíssimo. As causas do acidente seguem sendo apuradas. Agora em Porto Alegre, 12 graus é a temperatura, 8 horas, 8 minutos.
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3: A Mega Sena acumulou pela sexta vez consecutiva. As dezenas sorteadas foram 11, 12, 14, 20, 42 e 44. Com 5 acertos, 50 apostas vão receber R$ 43 mil reais cada. O prêmio estimado para o próximo concurso no sábado é de R$ 65 milhões de reais.
2: A Agência Nacional de Vigilância Sanitária decide hoje se mantém a suspensão de produtos da marca IP. A diretoria colegiada da Anvisa vai analisar o recurso apresentado pela Química Amparo, fabricante dos produtos. No último dia 7, a agência determinou o recolhimento de detergentes, sabão líquido para roupas e desinfetantes de lotes com numeração final 1 por risco de contaminação microbiológica. A sessão começa às 9h30 da manhã em Brasília. Em instantes, zoológico de Sapucaia do Sul suspende visitas a partir de hoje após a morte de 15 cisnes.
3: A partir desta sexta-feira, com o início da Operação Inverno, Porto Alegre terá 808 vagas na rede de acolhimento para pessoas em situação de rua. A ação segue até 15 de agosto. Atualmente, a capital conta com 688 vagas permanentes em albergues, abrigos e casas de passagem. Com a operação, outras 120 vagas temporárias serão abertas no bairro Floresta, em um espaço que já tem atendimento diurno no primeiro andar. A Prefeitura também vai ampliar a abordagem social na região central até às 10 da noite, com rondas e circulação de micro-ônibus para retirar pessoas em situação de vulnerabilidade das ruas.
2: O Parque Zoológico de Sapucaia do Sul ficará fechado por tempo indeterminado a partir desta sexta-feira. A medida foi adotada após a morte de 15 cisnes no local. A Secretaria do Meio Ambiente e Infraestrutura investiga a causa das mortes e analisa amostras dos animais e da água dos lagos. A Secretaria da Agricultura também coletou o material para envio ao laboratório federal responsável pelo diagnóstico em Campinas. O Serviço Veterinário Oficial do Estado acompanha a situação e monitora possíveis novos casos. O zoológico abriga mais de 1000 animais de cerca de 130 espécies.
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3: A próxima edição será ao 12h50. Bom dia.
7: 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E no próximo Super Sábado tem muita risada, né, Denise?
8: Isso mesmo, Paulo. 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E ainda tem a Batalha Musical Internacional, que
0: é... Tá aí, Chico. Seja bem-vindo aí, né? Sem frente, como bem gaúcho, o tempo tá daquele jeito, né? Mas vamos lá. A previsão é de tempo firme pra vossa região. Depois tem a mudança aí do final de semana lá. Eis, Vanazinha! Deixa eu só atualizar por aqui os recados, as participações. Lembrando que estamos aí com o nosso WhatsApp 33891110. 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Isso, né? Seu Evandro está passando um abraço. Deixa eu atualizar por aqui, tem recados. Grêmio ganhou hoje, né, meu ontem?
9: Passou muito diabetes esses cacos, né? Todo mundo ganha dinheiro de forcado, só eu que não. Eu acho que já sei o que vou fazer, Pasquale. Vou lá na cadeia fazer um carreteiro pro Volcaro, pra ver se ele me dá uma gorjetinha de 64 milhões.
0: Já pensou? Já dá pra encaminhar toda a família, os barrigudinhos, né? Ô, Volcaro, você lembra de nós aqui, Fontoura Volcaro? Vai que pá, fazer um filme aí, a vida do Neime Jorge. Ah, Neime Jorge e seus amores em destaques nas telas. Volcaro, a gente quer fazer um filme. Pode ter até champanhe, Vorcaro. Aquela boa. E pá! Daí já mesmo lá o pinga-fogo com a máquina. Descarregar o dinheirinho, né? Ah, que tu acha, Igor? O Igor que tá com o dinheirinho do soja, né?
10: Bom dia, rapaz.
0: Já que o Vorcaro não manda dinheiro, Igor, manda um dinheirinho do soja aí.
10: Tô. Ninho Veloso aí.
0: Opa!
10: Mas então tá. Um abraço aí do nosso o prefeito aqui do novo Silvinho.
0: Opa, é o dinheiro aí do subdistrito? Como é que tá essa turma aí, tio?
9: Mas são muito diabetes esses cacos, né? Todo mundo ganha dinheiro do Vorcaro, só eu que não.
0: E nem eu.
9: Faz o Pix, Vorcaro.
0: Empate. 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Já voltamos. Bom dia.
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0: Bom dia.
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0: Ai, que bárbaro, que tal a situação, né? Mas vamos lá para os ouvintes, para a grande audiência. Sextou, 15 de maio de 2026. Se precisar de um auxiliar de cozinheiro também, esse rapaz aqui, me leva que nós vamos juntos, sim.
5: Eu acho que já sei o que vou fazer, Pascoal. Eu vou lá na cadeia fazer um carreteiro pro Volcaro. Pra ver se ele me dá uma gorjetinha de 64 milhões.
0: Já pensou? Ah, que coisa bem boa, né? Ah, mas vamos seguindo, né? Pobre irmão Néstor, o nosso lema. Ai, que tal aqui o pinga-fogo, né? Tirar o chapéu aí, pro.
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0: 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Um abraço lá para o Juliano, para toda a equipe, também venda de seminovos.

0: Olha, falar em gaúcho aventureiro, olha a homenagem hoje que vai aqui pro Riquelme, né? Riquelme que completa hoje seus 9 anos de vida. Ô, Riquelme, felicidades.
1: Bom dia, Pascoal. Manda uma música aqui pra mim. Hoje é uma música bem boa. Aqui na linha Café do Riquelme, filho da Simone e do Rodrigo.
0: Então tá aí, Riquelme. Muitos e muitos anos de vida. Alegria do papai, da mamãe, do vovô, da vovó. Vai ter o bolinho, né? Não esquece de me convidar aí, né?
2: Parabéns nesta data.
0: Felicidades aí, Riquelme, pelo aniversário. É essa música linda aí do Chiro Missioneiro aí, do seu pai, da sua mãe. 8h20, olha a hora. E a música aí pro Riquelme, né?

0: desde lá.
1: E então tá aí, né? Hoje temos aí a promoção da nota premiada, né? Grande abraço aí pra turma, né? Pra turma ligaditos também na loja dos bons negócios. 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É. 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

0: Isso, aqui para os nossos ouvintes aí, o Rudimar Pedroso, né? Pessoal aí do Campo Novo ligaditos, um abraço. Vamos indo. Desse jeito, né? Vamos em frente a Amanhecer na Querência.
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0: Temperatura na marca dos 6 graus. Olha, temos aqui uma utilidade pública. Se alguém encontrou aí a Marlene e o senhor Sebastião Vaz, acabou perdendo sua carteira aí na quarta-feira no centro.
2: E a perca do meus documentos e do bastião, a identidade, CPF. Que quem achou, que faça o favor de deixar aí na rádio para vocês, que ele vai lá buscar.
0: Isso, você não dá uma ligadinha aqui para Marlene, né? Mano! Que arteia. Esse é jeito, né? Tá feio, mas tá parelho, né?

Tamori Casinga aqui, né? Logo mais a administração municipal, CDL, que realizam hoje o sorteio do Dia das Mães da promoção Nota Premiada. 10 horas, no saguão aí da Prefeitura. Quem que quiser acompanhar, pela Rádio Cultura, pelos meios de comunicações, canal de comunicação e também assessoria aí da Prefeitura Municipal aí, tá bom? Tá, 10 horas, mais um grande sorteio. É o sorteio das mães. Hoje que temos 10 vale compras de 500 e um vale compra de 1000, tá? Sorte para todos que compraram no nosso município. Vem o retorno de ICMS, vem o crescimento e assim vamos lá.

Bem desse jeito, né, tio? Quem gosta de dança lá pro domingo tem domingueira, domingueira, domingueira lá no clube. Clube do Bailão do Sabiá, né? Banda Nova Magia e Soledade no palco. Ah, 10 pila as prendas e 20 pila para os homens. Aí, domingo agora começa 18h30 no Sabiá, lá na Clube dos Amigos. 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

0: Coisa bem boa, né? Mas vamos lá, tem nossa unidade móvel chamando, né? Rapidinho.
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0: 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Tem break comercial. Turma da IES Metalúrgica. Hoje tem sorteio da nossa premiada, né? Quem fez serviços com a IES Metalúrgica também estão concorrendo hoje, tá bom? Hoje é o sorteio das mães, tá bom?
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4: Vazamento de gás causa explosão e deixa homem ferido no centro de Venâncio Aires. Homem sofreu queimaduras leves e foi conduzida para o atendimento hospitalar. 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
8: Os mateadores cantam, Gildo de Freitas, na definição das piuças.
9: Isso, aqui pra dona Romélia, Romélia, seu bimbo, lá na Cosmos, né? Um abraço pra essa turma, também pro nosso amigo aí, o Elisandro Rochenbach, né? O vereador Pico, um abraço. Toda a nossa linha Cosmos.
8: É. Este barulho que estão ouvindo agora, que faz esse trim, trim, trim, é a roseta da
9: Andes. E não perca a hora, turma aí do comércio da região, 8h36.
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9: Nosso amigo Pedro Schmidt, na Soledade, um abraço.
8: Quando

0: pra trás.
1: Especial daqui pra turma da Canga Quebrada, aqui pra nossa amiga, nossa ouvinte, Lourdes Trindade. Tá homenageando aí o Paulo Estapação, a dona Marilene, a Rafa, o Rafael, né? E a Jaque, né? Estão encaminhando aí as propostas aí pro Ayrton Ceolan pra compra do terreno, pra construção aí do posto de petróleo. Ai, que coisa bem boa!

0: Ei, vamos lá, sim, 30, né? Copa do Brasil, Grêmio que goleia e garante vaga pra felicidade dos gremistas, né? Opa!
1: Metemos 3-0 com confiança.
0: Tava na hora desse time do Grêmio dar uma alegria aí pro... É o Deus.

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2: Vamos em frente, né? 14 para as 9.
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2: Isso, bom, vamos dia. Lá, temos aqui quem quiser ajudar, né? Temos uma família aqui, a Silvane, né? Pessoal que tem aí uma cama que queira fazer uma doação, uns cobertor. Estou precisando. Quem tiver, de repente, pode entrar em contato aqui com a Rádio Cultura. Ou pode entrar em contato pelo 991-69-1990, né? Se alguém tiver uma cama de casal que está estorvando, os cobertores para doar, tá bom? Mais um pedido aqui, né? A Maria Filomena da Silva, que é especial aqui, o Cristiano. Se alguém também tiver um tanquinho para doação, né? Que minha família, a esposa é doente, não temos dinheiro para comprar. Se de repente alguém que quer fazer a boa ação e ajudar essa família, também fica à disposição aí, né? Vamos lá, porque tem unidade móvel rapidinho. 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
2: 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Isso. Vamos em frente, 8h52, temos recados.

Isso, quando são aí 8h52, nota de falecimento e convite para enterro. A esposa Iris Camilotti D'Artora, os filhos Andressa, Tiago, demais familiares, aí os netos Alice, a Valentina, o Davi, Gabriel, Bernardo, Zenro, Cláudio Dallagnol, os irmãos, sobrinhos, demais familiares, com pesar, comunicam o falecimento do senhor Arlindo D'Artora, aos 81 anos de idade, ontem ocorrido em sua residência. O velório, as últimas homenagens estão acontecendo aqui na Capela Mortuária de São José do Orval, e seu sepultamento será hoje às 15 horas, com missa de corpo presente, as últimas homenagens, as despedidas, e após o sepultamento no cemitério municipal de São José do Orval. A família enlutada antecipa agradecimentos. Noticiamos com pesar o falecimento de Arlindo D'Artora, aos 81 anos de idade, ontem ocorrido. O velório, as últimas homenagens estão acontecendo aqui na Capela Mortuária de São José do Orval, e seu sepultamento será hoje às 15 horas, com as últimas homenagens, as despedidas, a missa de corpo presente, 15 horas, e após o sepultamento no cemitério municipal de São José do Orval. Família enlutada antecipa agradecimentos.

0: Gullit. Vamos lá com Oswaldir e Carlos Magrão.
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0: ver. Para a nossa audiência, para os nossos ouvintes.
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0: Nosso buenos dias também aqui para o Luiz, para o Lourenço Cândido, né, seu Lourenço?
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0: E já está fazendo as compras aí, Lourenço, né? Hoje vai ter uma carne gorda lá na Liga City.

0: Galetinho, um abraço aqui. Há pouco a gente pedir, fazer um pedido aqui, né? Já tem gente de coração grande, né, senhor Lourenço?
1: Bem contigo, tudo legal.
0: Tamo aí na curia, na correria, né?
1: Já, Pascoal, que nossa vida tem que ser tranquila e serena, como se diz. Pascoal, eu tenho duas cobertas, bem boas, coberta boa, assim, bem, bem pesada, coberta boa mesmo. De lã de alveia, tranquilona. Se essa pessoa que está precisando quiser vir aqui buscar, tá a dispor. Valeu, Pascoal. Um abraço, Pascoal.
0: Ali com o seu Lourenço Cândido, né?

0: Mas vamos fechando por aqui para a nossa audiência, para os amigos. 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Grande abraço aí pra turma.
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0: 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Lembrando que logo mais temos o sorteio da promoção Nota Premiada. Quem comprou no nosso município, inclusive aqui as nossas empresas que são anunciantes, a Cotrijal, a loja Fênix, a farmácia da Josi, a RP também, né? Também aqui os amigos da IES e todas as empresas, né? Hoje tem sorteios de 11 mil, sorteio às 11 horas no saguão aí da prefeitura municipal, tá bom? 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Nosso bom dia. A sequência, notícias e informações. E depois, balança na programação cultural.

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1: 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Notícia na hora certa, 9 horas. Ex-governador do Rio de Janeiro, Cláudio Castro, do PL, é alvo de busca e apreensão da Polícia Federal. Operação investiga fraudes fiscais no setor de combustíveis. Ministério Público de São Paulo denuncia empresário Sidney Oliveira, fundador da Ultra Farma, por lavagem de dinheiro e organização criminosa. Ele é investigado em esquema de manipulação de créditos tributários. Anvisa julga hoje recurso contra a suspensão de produtos de limpeza da marca IP. Sol com algumas nuvens em Porto Alegre, agora faz 14 graus. O tempo continua seco em todo o Rio Grande do Sul. Áreas da metade norte podem ter mais nebulosidade ao longo do dia. 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
2: Trânsito. Teve batida na Castelo Branco, perto da rodoviária, por isso uma retenção um pouco maior na aproximação do centro, desde a ponte do Vão Móvel. E já começa a ter alguma lentidão para os motoristas na rua Duque de Caxias. No centro, o movimento de chegada de pedestres para o evento, no entorno da Praça da Matriz. Com o trânsito, Leandro Rodrigues.
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1: O empresário Ricardo Magro, dono da refinaria Refit no Rio de Janeiro, foi incluído pelo Supremo Tribunal Federal na lista de foragidos da Interpol. Ele mora nos Estados Unidos e é um dos alvos de uma operação da Polícia Federal nesta manhã contra fraudes fiscais no setor de combustíveis. O grupo Refit é considerado um dos maiores devedores de impostos do Brasil. A empresa já é investigada e foi alvo de outras operações no ano passado contra a sonegação de tributos na importação da gasolina e fornecimento de combustíveis para postos de gasolina da facção criminosa PCC. O ex-governador do Rio, Cláudio Castro, também está entre os alvos da ação policial desta manhã. O abono salarial PIS/PASEP 2026 será pago hoje para trabalhadores nascidos em maio e junho. Tem direito ao pagamento pessoas que trabalharam com carteira assinada por pelo menos 30 dias em 2024 e receberam média mensal de até R$ 2.765,93. As informações podem ser consultadas no aplicativo Carteira de Trabalho Digital. Os valores estarão disponíveis para saque até 30 de dezembro. De acordo com o Ministério do Trabalho, quase 27 milhões de pessoas devem receber o benefício neste ano. 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Notícia na hora certa volta na Rede Gaúcha às 10 horas. Da redação, Felipe Baques.
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5: Hora certa.
6: 94.
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2: Opa, bom dia, gente. Uma excelente sexta-feira. Estamos chegando por aqui na programação Cultura FM em mais uma edição nesse dia 15 de maio. É, que alegria aos amigos e as amigas em toda a grande região. Neste momento, 10 graus de temperatura. As máximas para hoje vai para os 16. O tempo é com serração aqui no alto da Serra do Botucaraí hoje, né? É o tempo aí que tá com serração aí. O pessoal que tá lá 386, tá dirigindo aí, todo cuidado, né, gente? Ligando os faróis aí, cinto de segurança, o pit stop completo no carro, né? Vai pegar a estrada, já sabe, faça aquela revisão completa, né? É, a estrada tá muito perigosa aí, tem que se cuidar. Vamos que vamos, a partir de agora do restaurante Brisa do Pinhão. 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Bora que bora! 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Beleza! Vamos que vamos! 54-3389-1110. Você manda ver a partir de agora na nossa sexta-feira, que só tá começando aí, né, seu Robertson? Tá começando a partir de agora, hein? Vamos que vamos. Bom dia, bom dia. Sextou, minha gente.
3: Talita.
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Agora 9h18, bom dia pra você que se liga na Cultura FM. Olha, gente, tava olhando aqui agora, né, sobre uma febre das figurinhas da Copa do Mundo, que faz a Coca-Cola virar alvos de furtos em supermercados da região de Lajeado. E as redes e varejistas passaram a registrar furtos e danos à embalagem de Coca-Cola após a marca firmar parceria com a Panini, que é para uma ação promocional ligada ao álbum oficial do Mundial, né? Nas últimas semanas, consumidores têm retirado ou danificado rótulos de garrafas em busca das figurinhas colecionáveis estampadas nas embalagens participantes da promoção. Em alguns estabelecimentos, a situação levou à adoção de medidas extra de segurança, como reforço no vídeo de monitoramento do setor de refrigerantes e a instalação de cartazes de alerta. Em uma das lojas da região, avisos foram espalhados juntos a gôndolas, informando que os clientes são filmados e para alertar sobre possível cobrança por produtos danificados. Conforme a direção de uma das redes da região, o número de ocorrências aumentou de forma significativa desde o início da campanha. São muitas ocorrências e isso forçou medidas mais drásticas, como ampliação do vídeo monitoramento do setor de refrigerantes e cartazes de alerta, segundo informou aí, né, os supermercados, que estão virando alvos de furtos para o pessoal que está tirando as figurinhas para a coleção aí da Copa do Mundo. Esse tem fundamento uma coisa dessa, gente. Infelizmente, isso está acontecendo aí na região do Vale do Taquari.

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1: Pipoca feita em casa ou pipoca pronta. Estourar o milho de pipoca na panela com um pouco de azeite é mais saudável do que a versão pronta da pipoca. Tanto no micro-ondas quanto na panela, a pipoca pode ser um lanche leve, desde que você não exagere nas quantidades de azeite e sal.
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2: Hora certa.
3: Para 9:24.

0: Nota de falecimento e convite para enterro. A esposa Irês Camilote D'Artora, filhos Andressa e Tiago, netos Alícia, Valentina, Davi, Gabriel e Bernardo, genros Cláudio, irmãos, sobrinhos e demais familiares, comunico com pesar o falecimento do senhor Arlindo D'Artora, aos 81 anos, ontem ocorrido em sua residência. Seu corpo está sendo velado na capela mortuária de São José Derval e haverá missa de corpo presente às 15 horas e após sepultamento no jazigo da família D'Artora, no cemitério local. A família enlutada antecipa os agradecimentos. Noticiamos com pesar o falecimento de Arlindo D'Artora, aos 81 anos, ontem ocorrido em sua residência.
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9: Idoso é encontrado morto a pauladas ao lado de símbolo misterioso feito com sangue dele em Osório. José Alcides Boeira da Silva, de 67 anos, não era visto desde domingo. 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
1: Agora 9h32, gente. Olha, um aviso de utilidade pública. A Geisiane Garcias Moreira perdeu uma carteira marrom com todos os seus documentos, tá? É, quem encontrou ou achar essa carteira marrom com todos os seus documentos da Geisiane Garcias Moreira, pode deixar aqui na recepção da Rádio Cultura, que haverá uma recompensa aí da família, tá? Uma carteira marrom, ela perdeu com todos os seus documentos aí no centro de Fontoura Xavier, em nome de Geisiane Garcias Moreira. Quem achou ou encontrar, por gentileza, deixar aqui na recepção da Rádio Cultura, que será recompensado, tá bom? Agora, 9h33.

0: Aê, 9h36, bom dia!
1: Vocês podiam botar no ar aí, não sei se tem como. Tô fazendo um convite aí para um jantar beneficente para dona Rosane, esposa do nosso colega Roquinho, aqui da Vila Tana. Vai ser sábado de noite um jantar aí, a galeto, salsichão, vai ter saladas e bebidas. Aí o jantar aí é galeto, salsichão, acho que arroz, saladas, aí no valor de R$35. Quem puder estar ajudando aí, eu sempre penso assim, que a gente nunca está livre do dia de amanhã, né, meu povo?

0: Quem puder dar uma ajudada lá, quem puder comprar um ingresso, comparecer lá. Quem não quiser comparecer, já comprando o ingresso, já ajuda. Tá bom, meu galo? Um abraço. Toca aí o apartamento 104 pra nós.
1: Muito bem, Tiagão. Um abraço pra turma aí, né? Tá certo. Amanhã, então, gente, tem um grande convite beneficente em prol da Rosane Oliveira Noronha a ser realizado no Salão da Comunidade da Vila Tana, tá? A partir das 19 horas. Ingressos antecipados, inclusive, pessoal, pode comprar na Lanchonete da Iraci, loja Tota, e também com os familiares, tá? E as crianças de até 6 anos não pagam. E crianças de até 6 a 10 anos pagam R$15 e ingresso no valor de R$35 aí, né? Pra você vai estar ajudando a Rosane Oliveira Noronha, que precisa muito, tá? Então, se você puder ajudar, ajuda, tá bom? 9h37, bom dia!

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0: Hora certa.
4: Hora 9h44, bom dia.
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1: Maravilha, agora 9h51, gente. Vamos que vamos. Seguimos por aqui. Ontem o Grêmio venceu o Confiança e avançou para as oitavas da Copa do Brasil. Adversário tricolor na próxima fase será conhecido em sorteio que vai ser realizado na sede da CBF no dia 26 de maio. É, os gols do tricolor foram marcados por Bright White duas vezes e o William. E o adversário vai ser conhecido na próxima fase, na sede da CBF, no dia 26 de maio. Inclusive, o Grêmio volta a campo, agora contra o Bahia, parte disputada na Arena Fonte Nova pela partida do Brasileirão. Né? O Vitória, que ontem também mandou o Flamengo embora, eliminou o Flamengo, o gigante Flamengo, né, da Copa do Brasil. Ganhou de 2-0 em casa, né, com golaços, inclusive. E se classificou também para as oitavas o Vitória, né, do Nordeste, aí que mostrou sua força e ganhou do Bambambam Bam Flamengo. Muito bem, vamos que vamos para a gente dar sequência por aqui na nossa programação. Deixa eu mandar um abração para o meu amigo Bolha. Grande Bolhão, hein? Um abraço, meu amigo Bolha. O Everton aí tá aniversário hoje. Felicidade, muitos anos de vida. E que Deus te abençoe sempre, meu amigo Everton. Que Deus te dê muita saúde, felicidades e tudo de bom hoje e sempre, né? Saúde e felicidades para ti, e grande parceiro, amigo aí, né? E que Deus te abençoe. Também um abração para Juleide Godoy Tatinha. Alô, Juleide, um abraço também para o Samuel Valer, grande Samuel, um abraço para o Samuel aí também, para o Márcio Valério, grande Márcio Murisco, meu parceiro também, um abraço, tudo de bom aí. Para Paula Pinheiro Vermute, de aniversário também, saúde, felicidade. Para Thay Gosler, de aniversário também hoje. E também para Dona Valdete Borne, felicidade e muitos anos de vida aos aniversariantes desta sexta-feira. Bom dia! 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

0: 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Notícia na hora certa, 10 horas. Dono da refinaria Refit, Ricardo Magro, é incluído na lista de foragidos da Interpol. Ele mora nos Estados Unidos e é um dos alvos de operação da Polícia Federal nesta manhã contra fraudes fiscais no setor de combustíveis. Abono salarial PIS/PASEP 2026 será pago hoje para trabalhadores nascidos em maio e junho. Bagé altera horários de racionamento de água a partir desta sexta-feira. A alteração ocorre em razão da obra de esgotamento sanitário que está sendo feita no bairro Castro Alves. Sol com algumas nuvens em Porto Alegre, agora faz 15 graus. O tempo continua seco em todo o Rio Grande do Sul. Áreas da metade norte podem ter mais nebulosidade ao longo do dia. 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
1: Trânsito. Foi liberada a Avenida Castelo Branco, próximo à estação rodoviária de Porto Alegre, onde houve um acidente envolvendo três veículos na chegada à capital. Tem bastante lentidão na Salvador França, com a Ipiranga no sentido sul-norte, mas seria somente devido ao fluxo. Foi liberada também a Loureiro da Silva, entre a Borges de Medeiros e Augusto de Carvalho, devido a um capotamento ocorrido mais cedo. Nas rodovias, atenção para a BR-116, entre Esteio e Canoas, com obras no sentido interior capital e lentidão na BR-290, região das Ilhas, no sentido Eldorado-Porto Alegre. Com informações do trânsito, Tiago Bittencourt.
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0: Polícia Civil realiza operação contra esquema de ameaças e tentativa de compra de apoio político em Estância Velha.
3: 5 mandados de busca e apreensão foram cumpridos em Estância Velha e em Novo Hamburgo. Segundo a investigação, houve ameaças e ofertas de propina de R$100 mil para facilitar a compra de um imóvel desapropriado pela Prefeitura. Um vereador de Estância Velha e um ex-vereador de Novo Hamburgo estão entre os alvos da ação. Os nomes não foram divulgados. Durante a ação, foram apreendidos cerca de R$20 mil, além de dólares, euros e uma arma. Ninguém foi preso até o momento. Da redação, Leonardo Martins.
0: O prazo para entrega da declaração do Imposto de Renda 2026 termina em 2 semanas. Os contribuintes têm até às 11h59 da noite do dia 29 para acertar as contas com a Receita Federal. São esperadas 44 milhões de declarações neste ano. Até o momento, 25 milhões foram enviadas. Quem não entregar a declaração dentro do prazo paga multa. 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Da redação, Yasmin Luz.
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0: Hora certa.
4: Agora 10h05.
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10h12, galera. Vamos que vamos, hein? Seguimos por aqui com a nossa programação Cultura FM. Deixa eu mandar um abração especial aí pra turma que se liga com a gente. Os amigos aí da Emenda Empório, Padaria Empório, Delícias, aí no centro de Fontoura Xavier. Desejando um feliz aniversário pra colega hoje, a Valéria, né? Que está completando seus 37 anos hoje. Um abraço, feliz aniversário de toda a equipe da Empório aí pra Valéria, que hoje está de aniversário. Parabéns pra você, Valéria. Saúde e paz, que o resto a gente corre atrás, né? Uma excelente sexta-feira. Vamos que vamos, gente. Bom dia. 10h12 agora. Vamos falar de informação aqui agora, gente. Olha, o bebê de um ano é o único sobrevivente de acidente na BR-116 em Novo Hamburgo. Duas mulheres morreram devido a uma colisão do carro que ocupavam com uma carreta. No final da tarde dessa quinta-feira, um grave acidente de trânsito foi registrado no quilômetro 233 da BR-116, no trecho entre Estância Velha, Novo Hamburgo, no Vale dos Sinos. A ocorrência envolveu um veículo Honda e uma carreta. Segundo as informações da Polícia Rodoviária Federal, duas mulheres de 39 anos, naturais de Novo Hamburgo e São Leopoldo, estavam no Honda, emplacado de São Leopoldo, e morreram no local. Elas foram identificadas como Neila Patrícia Gomes Medina e Débora Juliana Marques. Uma criança de apenas um ano, filha do casal, foi socorrida em estado grave pelo SAMU e encaminhada ao Hospital de Novo Hamburgo. Posteriormente, a criança foi transferida para o HPS de Porto Alegre, devido à gravidade dos ferimentos. Houve interdição de uma da pista, no sentido decrescente, mas o fluxo permaneceu baixo, fluindo nos dois sentidos. A perícia realizou o levantamento do local ao laudo oficial da Polícia Rodoviária Federal, ainda está em elaboração. As circunstâncias do acidente serão investigadas pela Polícia Civil. Agora 10h14, gente. Vamos seguindo por aqui com o nosso programa Balança Região, na parceria confirmada com a gente da Toscano Gastronomia. 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Daqui a pouquinho a gente atualiza para a turma aí, hein? 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Muito bem, vamos que vamos, senhoras e senhores. 54-3389-1110 no nosso WhatsApp 96.5.

0: 10h22. 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Bom dia pro nosso amigo Ronaldão aí também, tá na sintonia com a gente. Aquele abraço. Bom dia. Oi.
1: Oi, Joel. Tudo bom? Bota o nome do Andrei Miranda no almoço aí.
0: Também tá
1: meu sobrinho, tá?
0: Valeu.
1: Tá bom, um abraço, Joel.
0: Valeu, um abraço. Tá participando aqui também. Aquele abração. Também pro meu amigo Jair. Antes esquentando aí. É, olha aí, ó, que beleza, né? Hoje qual que vai ser a especialidade hoje, Jairão, é? Hoje tem aí também uma boia no capricho? É? Então tá bom, então. Um abraço pros amigos aí também que se ligam na 96.5 por aqui também. Bom dia. É, o meu amigo Alessandro também tá na sintonia com a gente por aqui. Bom dia. Uma excelente sexta-feira pros amigos aí curtindo a programação Cultura FM. Eita coisa boa. Vamos que vamos. Seguimos 96.
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1: Sequelas causadas pela Covid-19 e que requerem acompanhamento médico, ansiedade e depressão. Os problemas psicológicos causados pelo coronavírus também são relatados com frequência pelos pacientes. O medo da morte, de ser reinfectado ou de que alguma pessoa próxima seja contaminada pelo vírus não saem do pensamento. A Covid deixa uma sequela pós-traumática, como se fosse uma guerra, porque é uma enfermidade muito agressiva. Preocupação exacerbada, inquietação, taquicardia, palpitação e sudorese são indicativos desse processo. Cerca de 15 a 20% dos recuperados apresentam sintomas de ansiedade.
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2: Hora certa.
3: Hora 10h28.
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3: 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Olha, gente, lembrando que a carteira da Geisiane Garcias Moreira já foi encontrada, tá? Foi encontrada a carteira marrom que tinha

0: Olha, gente, lembrando que a carteira da Geisiane Garcias Moreira já foi encontrada, tá? Foi encontrada a carteira marrom que tinha sido perdido, já foi encontrada aí pela família, tá bom? Agora 10h32, um abraço pra galera aí da borracharia do meu amigo Lula, em São José Derval, galera na audiência com a gente, trabalhando a todo vapor essa turma aí, hein? É, galera, um abraço, daqui a pouquinho tá chegando Eros Ramazzotti aí pra turma aí, hein? Cose della vita, eita, daqui a pouquinho aí, meu amigo Lula, vamos que vamos!
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1: 10h37, galera, vamos que vamos. Seguimos por aqui com a nossa programação. Friozinho aí na região do Alto da Serra do Botucaraí, né? Pra você que se liga na Cultura FM, bem-vindo a 96.5. Um abraço pra dona Nadir Silva Pinheiro, tá participando por aqui também do sorteio da Toscano Gastronomia.
2: Bom dia, Joel. Bom dia. Quero participar do almoço da Toscano. É a Grace Godoy.
1: Valeu, Grace. Tá participando por aqui também a Grace Godoy aí do sorteio da Toscano Gastronomia também aí, tá bom? E você quer ganhar o almoço pra hoje? Almoçar na Toscana aí? É? Vai lá, 5433891110.

sonzeira de Eros Ramazzotti na Cultura FM, pra galera também aí, nossos amigos do Chuleta aí, né, turma que tá o radinho a todo vapor na Cultura FM também, hein? Alô Silas, do Mateuzinho, toda a galera aí também trabalhando, ligados na 96, um abraço meus amigos pra galera aí também, ligadinho com a gente. Beleza, gente boa? Vamos que vamos, porque aqui a música boa não para não, né? Um abraço pros amigos da Gasparini.

0: 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Hora certa.
1: 10h42.
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1: Muito bem, vamos que vamos. Deixa eu mandar um abração especial aqui para a galera que se liga com a gente, aí para os amigos que estão trabalhando aí no CTG Nestor Silveira, aí na Picada Silveira, a turma que tá lidando com uma varanda aí, né, com o radinho ligado a todo vapor na Cultura FM, e para essas bandas aí também tá uma serração meio forte por aí, né, meu amigo Gilmar? Um abraço aí para todos os amigos aí que estão lidando e trabalhando aí, né, bem aí no Nestor Silveira, no CTG, nossos parceiraços aí também aqui da 96.5. Muito bem. Aquele abraço pros amigos, vamos que vamos. Também mandar um abração aqui pra galera que tá na sintonia, os meus amigos Júnior, grande Júnior, tá aí também ligadinho com a gente. Um abraço. Daqui a pouquinho a gente vai estar trazendo aqui, gente, também o sorteio da nota premiada da CDL, realizado nesta manhã de sexta-feira. Daqui a pouquinho a gente traz aqui na programação da Cultura FM pro pessoal aí que nos acompanha. A gente vai estar trazendo os nomes, tá, do sorteio, segundo sorteio do ano, em alusão ao Dia das Mães, né? Tivemos R$6.000, né, em prêmios, um vale compras de 1.000 e 10 vale compras de R$500, tá? Daqui a pouquinho a gente traz para você aqui na programação da Cultura FM 96.5. Beleza, gente boa? 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
1: Muito bem, valeu, um abraço, galera, que eu quero. 10h58, 10h58 agora, bom dia. Quem tá com a gente por aqui também, oi!
4: Eu gostaria também de participar do sorteio da Toscana. Um abraço, sou Irene aqui do Valirão.
1: Muito bem, Leni, tá participando aí também do sorteio, tá certo? A Ivone Pinheiro dos Santos também tá participando aqui do sorteio. Bom dia, oi! Oi!
5: Bom dia, Joel.
1: Bom dia!
5: Viu? Bota pra Camila aí no sorteio também do almoço. Tá bom?
1: Tá bom!
5: Obrigado!
1: Ok, manda um nomezinho completo pra gente aí, tá bom? Um abraço, dona Luísa Odete. Tudo de bom pra turma aí, na sintonia com a gente. Oi, também quero participar do sorteio. Ivanir Rodrigues Semin. Quem mais aqui também tá participando? Deixa eu ver. Oi!
6: Meu guri. Viu? Aqui é a Eva Santos.
1: Oi, dona
6: Eva.
1: Eu
6: quero concorrer ao almoço. Porque eu não posso fazer, é tão bom comer a comida dos outros. Tudo bem, meu guri?
1: Tudo
6: um abração.
1: Bem, é a senhora.
6: Eva Santos aqui, tu sabe, né?
1: Ô, dona Eva.
6: Beijão.
1: Valeu, um abraço pra senhora, tudo de bom. Que Deus abençoe sempre essa grande amiga aí, tá bom? Um abraço, seu Vardinho, a toda a família na sintonia com a gente aí também. Tá bom, dona Eva? Tá concorrendo por aqui também. Um abração, tudo de bom. Bom dia, quero concorrer ao almoço, Lana Cordeiro. Alô, Lana, tá concorrendo por aqui também. Deixa eu ver aqui também quem mais tá na sintonia com a gente. Olha só. Bom dia, tudo certo? Ó. Hoje, aqui quem manda uma mensagem é o Lucas, aqui de Marau. Quero mandar uma música do Calmon pro meu irmão Tiaguinho, que tá de aniversário hoje. Dizer que os irmãos deles amam muito ele. Pode ser a música Ela é Fatal. Os irmãos dele, Lucas, Jones, Patrícia e Fitinho. Obrigado pela atenção. Alô, Tiaguinho! Ô, Tiaguinho! Um abraço, meu querido. Saúde, felicidade e muitos anos de vida ao Tiaguinho, que tá de aniversário hoje. E Deus abençoe sempre esse grande rapaz aí que tá sempre na sintonia com a gente por aqui também. Grande ouvinte da 96.5, hein, Tiaguinho? Um abraço, meu querido. Vamos fazer o seguinte? Vamos pro Notícia na Hora Certa. e a gente já retorna aqui com o nosso Balança Região e com mais participação do ouvinte aqui na Cultura FM 96.5, tá bom? Beleza? Vamos que vamos!
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9: 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Notícia na hora certa, 11 horas, 1 minuto. Morre bebê de 1 ano, filha de casal vítima de acidente na BR-116. Carro onde a família estava colidiu com um caminhão na noite de ontem em Novo Hamburgo. Anvisa decide manter suspensão de produtos de limpeza da marca IP. Decisão foi tomada por unanimidade pela diretoria da agência. Dólar opera em alta de 1,5% com o cenário eleitoral no Brasil. Moeda é cotada a R$ 5,05. Sol com algumas nuvens em Porto Alegre, agora faz 17 graus. O tempo continua seco em todo o Rio Grande do Sul. Áreas da metade norte podem ter mais nebulosidade ao longo do dia. 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
10: Trânsito. Atenção, porque tem batida entre 2 carros na Assis Brasil, em direção ao centro, perto da Dona Alzira. Acidente com danos materiais, já tem EPTC no local. Atenção, portanto. Com o trânsito, Leandro Rodrigues.
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9: O preço do petróleo voltou a disparar nesta sexta-feira. O valor chegou a subir mais de 3% com a estagnação das negociações de paz entre Estados Unidos e Irã e a continuidade do bloqueio no Estreito de Hormuz. Agora, a alta é de 2,20% com o barril do tipo Brent cotado a $108. O mercado também repercute a ausência de grandes anúncios após 2 dias de reuniões entre Estados Unidos e China com a presença do presidente Donald Trump em Pequim. Os dois países concordaram com a necessidade de reabertura de Hormuz, mas a China se posicionou contra a militarização da rota marítima. O setor de serviços recuou 1,2% em março. Os dados foram divulgados hoje pelo IBGE. A queda foi puxada pelo setor de transportes, que registrou redução no volume de cargas transportadas e de passageiros em aviões. Apesar do recuo, o setor segue no positivo no ano, com expansão de 2,3% na comparação com o mesmo período de 2025. Das 3 grandes áreas econômicas acompanhadas pelo IBGE, a de serviços foi a única que ficou no vermelho em março. Indústria subiu 0,1% e comércio avançou 0,5%. 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Notícia na hora certa, volta na Rede Gaúcha ao meio-dia. Da redação, Felipe Baques.
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12: Hora certa. 11:05.
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1: 11:09, bom dia pra você que se liga na Cultura FM 96.5. É pra galera que se liga na 96 aí, vamos que vamos, hein? Um abração aí pros amigos que estão aí também no centro da cidade de Fontoura Xavier. Valdir Velho tá tomando uma gela aí, né? De ouvido ligados na Cultura FM. Aizá, Valdir Velho, hein? Esse é fera. Esse é fera, vamos que vamos. Eita, ai, ai, ai, deixa eu ver quem mais tá com a gente por aqui também. Bom dia, meu amigo Cláudio Miro Cordeiro tá participando aqui também do sorteio. Deixa eu ver aqui o Evandro Noronha também. A Laura Lemes Rodrigues também tá participando. Bom dia aqui também pra Cassiana em Rochenbach, tá participando aqui também do sorteio. Bom dia, bom dia. Oi!
2: Ô, Joelson! É o seguinte, bota o pinga-fogo aí no sorteio do almoço.
1: Tá bom.
2: E se tiver pra janta também, já coloca aí, aproveita aí, né?
1: Aproveitar o embalo, né, pinga-fogo? Acerto, né? Aproveitar o embalo. Muito bem, né? Ai, ai, deixa eu ver aqui, gente. 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Agora 11:12. Bom dia pro meu amigo Valdir da Silva Forte, tá participando por aqui também. A Marinês da Silva Forte também tá participando aqui do sorteio da Toscano Gastronomia. A gente já vai estar sorteando pra turma aí daqui a pouquinho aqui na programação, tá bom? E alô, Tiaguinho! Grande Tiaguinho, hein? Tá de aniversário hoje, Tiaguinho. Esse é fera. Ei, Tiaguinho, velho. Um abraço pra turma aí na sintonia da 96.5 aí na Canga Quebrada, né? O Tiaguinho, inclusive, tinha a Rádio Cipó, ele, Vitinho, né? A rádio que nós fomos lá visitar uma vez lá na Picada Rosa, uma época, né? É, Vitinho, velho, ó a figura. Vamos que vamos. Seguimos por aqui na 96. E o frio da madrugada, e o frio da madrugada. Ai, ai, ai, hein?
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1: Falta de sono diminui o desejo sexual. Não é apenas uma questão de estar cansado demais para fazer qualquer outra coisa na cama, mas falta de sono mata a libido. Para homens, há estudos que afirmam que dormir pouco também podem diminuir níveis de testosterona.
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2: Hora certa.
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1: Maravilha, agora 11h28 para você que se liga na Cultura FM 96.5. 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Muito bem, vamos que vamos. Um abração pro meu amigo Joel de Lima Lucas, aí tá na sintonia com a gente, né? Tá sempre sintonizado com a gente aqui, né? Alô, Galo Velho, um abraço pros amigos ligados a 96.5 aí. Aquele abraço, meu amigo, tudo de bom. Aí também pra turma, a Ana, meu amigo Zé, turma que tá na sintonia com a gente por aqui também. Pro meu amigo Ademir, um abraço pra turma aí também que se liga com a gente. Pra Thaís, bom dia pra Thaís aí também. Pro Alexandre, pro meu amigo Moraes também que tá na sintonia aí. Aquele abraço, tudo de bom pra turma. Vamos que vamos!

Tá aí 11h33, galera. Bora fazer o seguinte. Bora fazer o sorteio do almoço aí. Bora lá. Vamos lá, sortômetro. Um, dois e três. Já temos ganhador aqui, hein? Já temos ganhador aqui. Já. Isso aí. Temos ganhador aqui, já. Só deixa eu conferir se tá certinho aqui o nomezinho completo. Quem mandou o nomezinho completo, validou o sorteio aqui, tá, gente? O nomezinho completo validou o sorteio. Senão o nosso sortômetro não aceita aqui, tá? Bora lá? Um, dois e três. Três. Temos aí final 86, hein? Final 86, atenção. Alô, final 86. Alô, Camila Silva Castro. Camila Silva Castro levou aí o almoço de hoje aí da Toscano Gastronomia, tá bom, gente? Camila Silva Castro levou o almoço de hoje aí da Toscano Gastronomia. Pode passar lá no Toscano e almoçar hoje, nessa sexta-feira aí, tá bom? Quarta-feira e sexta-feira que vem tem mais almoço aqui na Toscano em parceria com a 96.5, tá beleza, gente? Maravilha! Deixa eu mandar um abração também pro meu amigo Zé Canuato, que hoje está de aniversário hoje. Um abraço, alô, Zeca, saúde, felicidade e muitos anos de vida aí ao Zé Canuato, de aniversário hoje, saúde e tudo de bom hoje e sempre, meu amigo, tá certo? Aquele abraço, vamos que vamos!

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1: Tchau, gente, obrigado!
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4: Busque sempre fazer as coisas com alegria, mesmo que sejam difíceis. Dê o máximo de si e acredite, isso muda o futuro.
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6: Hora certa.
7: Para 11h42.
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0: Traia Véia, Wi-Fi, Luan Pereira, 9 faltando pro meio-dia. Que dia pra comer uma polenta com uma galinha caipira, né? Ah, rapaz, que coisa bem boa do mundo. Eita, coisa boa. Vamos que vamos, né? Alô, Jairão, manda um pedaço pra nós aí. Tá bom demais, dia propício pra isso, né, meu querido? Um abraço pra turma. Alô, meu amigo Albert aí, um abraço pra galera aí também, ligada todo vapor com a gente. Daqui a pouquinho é hora do recado aí, hein, gente?
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0: 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Polícia Federal apreende celular e tablet em apartamento do ex-governador do Rio de Janeiro, Cláudio Castro. Ele foi alvo de mandado de busca nesta manhã. Professores de Canoas se reúnem nesta tarde para votar nova proposta para fim da greve. Petróleo atinge maior preço em 10 dias após reunião entre presidentes Donald Trump e Xi Jinping na China. Barril do tipo Brent é cotado a 109 dólares, com alta de 3%. Sol entre nuvens em Porto Alegre, agora faz 18 graus. O tempo continua seco em todo o Rio Grande do Sul. 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
2: Movimento normal nas principais rodovias da região metropolitana. Não há acidentes em atendimento nas estradas, pelo menos na última hora. Atenção, o movimento começa a crescer no entorno da área central, especialmente da Praça da Matriz, onde tem evento ao longo de todo o dia. Com o trânsito, Leandro Rodrigues.
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0: O ministro Flávio Dino, do Supremo Tribunal Federal, determinou hoje a abertura de uma apuração preliminar sobre emendas parlamentares enviadas a uma empresa ligada à produtora de um filme sobre o ex-presidente Jair Bolsonaro. Dino já havia determinado que os deputados Mário Frias, Bia Kicis e Marcos Polon, todos do PL, prestassem informações sobre os repasses. Agora, o material será analisado para verificar se houve descumprimento de critérios de transparência e rastreabilidade. Os três destinaram ao todo R$ 2.600.000 em emendas PIX em 2024 a uma ONG presidida pela sócia da produtora do filme. A diretoria da Agência Nacional de Vigilância Sanitária decidiu por unanimidade manter a suspensão da fabricação, comercialização e uso de produtos da marca IP. Os diretores afirmaram que as medidas adotadas pela empresa foram insuficientes e citaram um histórico recorrente de contaminação microbiológica. A agência suspendeu, porém, a obrigação de recolhimento imediato dos lotes. A empresa deverá apresentar um plano de ação para a retirada gradual dos produtos. A decisão vale para detergentes, lava-louças, sabões líquidos para roupas e desinfetantes com lote com numeração final 1. 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Da redação, Felipe Bax.
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0: Muito bem, senhoras e senhores, estimados ouvintes, uma boa tarde para você. Está entrando no ar a partir de agora o nosso programa A Hora do Recado, aqui pela Cultura FM, com os destaques das informações na tarde desta sexta-feira, fechando a semana, né? Fechando a semana, a segunda semana do mês de maio. Aliás, a terceira semana, né? Estamos aí no dia 15 de maio, também na metade já do mês de maio de 2026. Bem-vindo ao nosso programa A Hora do Recado, com as informações e entrevistas a partir de agora.
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0: Meio-dia e 15, 13 graus de temperatura, nota de falecimento e convite para enterro. A esposa Irês Camilote D'Artura, filhos Andressa e Tiago, netos Alícia, Valentina, Davi, Gabriel e Bernardo, genro Cláudio, irmãos, sobrinhos e demais familiares, comunicam com pesar o falecimento do senhor Arlindo D'Artura, aos 81 anos, ontem ocorrido em sua residência. Seu corpo está sendo velado na capela mortuária de São José Derval e haverá missa de corpo presente às 15 horas e após sepultamento no jazigo da família D'Artura no cemitério local. A família indutada antecipa os agradecimentos. Noticiamos com pesar o falecimento de Arlindo D'Artura aos 81 anos, ontem ocorrido em sua residência. Dia 23 de maio tem mais um mega evento no Clube dos Amigos JC. Muita música, boa a noite com banda motriz e trio da Serra, né? Com início às 23 horas. Quem garantiu seu ingresso antecipado estará concorrendo a prêmios. Primeiro lugar, R$ 500. Segundo lugar, R$ 250. E o terceiro lugar, uma caixa de cerveja. É dia 23 de maio, banda motriz e trio da Serra no Clube dos Amigos JC. É neste domingo, dia 17 de maio, tem grande domingueira no Clube do Bailão. Esse dia 17 de maio, com início às 18h30, né? Clube do Bailão, atenção, pela primeira vez na região, no palco Banda Nova Magia de Soledade. Ingressos na hora, mulheres apenas R$10, homens apenas R$20. É dia 17 de maio, neste domingo, no Sabiá, Clube do Bailão. Nota de agradecimento e convite para terço de sétimo dia de falecimento. Manuel, você partiu deixando em nossos corações muita saudade e recordações. Os familiares do sempre lembrado Manuel Cristiano Geraldo vêm por meio desta emissora agradecer à funerária Gisolfi, vizinhos, parentes, amigos, equipe de liturgia, Campo Novo, equipe de enfermagem e a todos que ajudaram de uma forma ou de outra em tão difícil momento. Outro assim, convido para terço de sétimo dia de falecimento a ser rezado hoje, nesta sexta-feira, dia 15, às 15 horas, no cemitério do Campo Novo. Por mais esse ato de fé cristã, a família enlutada antecipa os agradecimentos. Vem aí o jantar dançante do Esporte Clube Flor da Serra, dia 30 de maio, início às 19 horas. Uma grande noite de confraternização, animação e muita música. Após o jantar haverá baile com banda Amor Mafioso. Ingressos antecipados a R$ 45,00. Adquira o seu na diretoria do clube e na relojaria do Pedrinho. Venha e participe desse grande evento, jantar dançante do Clube Flor da Serra. Amanhã, a comunidade de São Sebastião, da comunidade da Vila César, convida para jantar baile a ser realizado nesse dia 16 de maio. Às 20 horas tem jantar com cardápio galinha caipira, com massa, batata caramelada, aipim, tradicional farofa de pinhão, saladas diversas, pão de milho, galeta assada e porco no tacho. É, e às 23 horas tem baile com animação da banda Tri da Serra. Venda de ingressos antecipados com a diretoria. Haverá também venda de ingressos somente para o baile e segurança no local. Desejar, agradecem a presença de todos. Amanhã também haverá um jantar beneficente em prol de Rosana Oliveira Noronha, a ser realizado no Salão da Comunidade da Vila Tana, a partir das 19 horas. Ingressos antecipados na lancheria da Iraci, loja Tota e com familiares. Desejar, os familiares agradecem e crianças de até 6 anos não pagam. Crianças de 6 a 10 anos, R$15. Ingresso no valor de R$ 35,00. Tá? Lembrando que vai ter banda remix depois do jantar também lá para os presentes neste final de semana na Vila Tama. Vamos agora com a previsão do tempo.
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0: Muito bem, vamos falar do tempo, como é que se comporta o tempo aí para este sábado, dia 16 de maio. O sol até volta a aparecer na região, mas ao longo do dia instabilidades avançam sobre o centro-norte do estado e intensificam a nebulosidade sobre a região. As temperaturas seguem baixas ao amanhecer e pode ocorrer nevoeiro isolado. Já a tarde segue agradável. Para domingo, as instabilidades atuam sobre o território gaúcho. Por conta disso, ao longo do dia, a nebulosidade predomina sobre a região e ocorrem pancadas de chuva com temporais isolados. As temperaturas não variam muito durante o dia e ficam amenas para este domingo. Nós vamos ter aí, para o dia de hoje, as máximas chegando aos 16 graus. Agora, no momento, 15 graus. Para amanhã, mínimas de 8, com máximas de 20 graus. No domingo, mínimas de 10, com máximas de 15 graus. É a previsão do tempo aqui na Cultura FM.

0: 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Nós vamos para um rápido break comercial e já voltamos com os ganhadores da promoção da nota premiada da CDL de Fontoura Xavier.
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0: Meio-dia e 22.
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1: Meio-dia e 27, vamos nessa com o nosso programa A Hora do Recado. E agora para trazer agora, inclusive, os ganhadores da manhã, que tivemos o sorteio da CDL na Prefeitura de Fontoura Xavier, né, para ver quem foi os sortudos da promoção no segundo sorteio do Vale Compras da campanha Nota Premiada do Dia das Mães da CDL, que está acontecendo durante até esse final de ano. Né? Acompanhe aí as informações do Adroaldo Pasquale, que traz as informações junto com o Maxwell.
2: Muito bem, para os amigos internautas, mais um grande sorteio da promoção Nota Premiada. Hoje aqui com a secretária Tainá, gerente de crédito também que acompanha, né, Antônio do Prato, Clóvis, presidente da CDL, mais um grande sorteio. E aqui o moço que vai puxar os números, né? O teu nome?
3: Arthur.
2: Arthur?
3: Do Santos Ramadi.
2: Ah, só que vai estar na mão aqui desse nosso amiguinho aqui, tá bom, Clóvis?
4: Bom dia a todos. Mais um sorteio que a gente vai fazer hoje, o segundo sorteio da nota premiada. E mais uma vez agradecendo a todos que estão aí, a todos que estão participando da campanha do nosso comércio, a Prefeitura Municipal, a Câmara de Vereadores e, claro, o associado, que sempre é o principal. Associado e mesmo não associados que estão participando da nossa campanha. Então hoje são 10 vale-compra de R$500 e um vale-compra de R$1.000. Quem vai retirar, nós vamos estar jogando isso aí pro ar e o Arthur vai estar pegando e a gente vai estar vendo se é válido ou não. Tá? Então, vamos lá.
2: Então tá aí. Aqui, o sorteio das mães hoje, que são 6 mil, como falou o presidente Clóvis, né? 10 sorteios de 500 e um de 1.000, fechando aí os 11 prêmios. Vamos lá, então. A sorte está na mão aqui do Arthur a partir de agora. Hein?
4: Eu acho primeiro que ele sorteio. Pega neles aí.
2: É, não fica aqui muito mais pertinho aqui. O Arthur fica mais pertinho aí, sim. Ah. Quem acompanha aqui pelas os meios de comunicação, CDL, também da Rádio Cultura, demais. E também o clique, né? Acompanhando o grande sorteio. Já temos na mão aí o grande ganhador, primeiro de 500. Clóvis, que já
4: é certinho. Preciosos acessórios e cosméticos, a pessoa comprou lá. Tatiane dos Santos, São Roque Picada Rosa.
2: Tatiane dos Santos, então a primeira contemplada. A gente já passa aqui pro pessoal da conferir por aqui. Primeiro vendedor de 500, que também é o pessoal da.
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2: Ah, tá certo. Então, aqui primeiro aqui pro pessoal anotar.
4: Acho que joga menos. Senão não dá.
2: Uhum. Também acompanhando o pessoal do Eco Regional. Aí
4: tira um assim, lá, então. No meio. Tira um no meio.
2: Nossa. Vamos lá, valendo mais um sorteio. Vamos lá.
4: Vem, Maicon.
2: Ali, ó. Já põe a mãozinha aí, pode pegar
4: bem
2: um aí,
4: perto.
2: Ó. Ali, ó. Vai ali.
4: Aqui
6: em cima,
2: mais fica um sorteio.
4: É. Pode subir. Sobe.
2: Mais um prêmio de 500 aí, da promoção Nota Premiada aqui do nosso município de Fontoura Xavier. Quem comprou
4: um, dois, três.
2: Nas empresas credenciadas está concorrendo aí. Vamos lá. Mais um contemplado, o Clóvis, que já confere por aqui. Isso aí, Arthur.
4: Uhum.
2: Tudo certo?
4: Vai falar com esse cara aí. É da Supermercado Sadi.
2: Certo.
4: Patrícia Esquenato Andrade, linha Silveira.
2: Então tá aí, mais um ganhador de 500 aqui, a Patrícia Esquenato, né? Pessoal que já com os Clóvis. Isso aí, então tá aí mais um ganhador. Vamos para mais um sorteio de 500, né? Confere por aqui o pessoal do décimo, né? Agora vamos pro nono, mais um prêmio de 500.
4: No oitavo. Nono foi.
2: É, oitavo. De.
4: Tá.
7: Bota mais pra cá, se eu posso.
4: Pra não cair.
7: Vem aqui, ó.
4: Vai, pode ajudar. São 11 pra tu ajudar.
7: Um, dois e.
2: Foi. Contigo aí, Arthur. Vamos lá. Passa aqui pro Clóvis, que já confere mais um ganhador da promoção Nota Premiada Dia das Mães.
4: CPF tá correto.
2: Certo, tudo certinho.
4: Comércio de Alimentos. A do Bruno Pinheiro.
2: Isso, supermercado Irmãos Pinheiro. Olha, qual é o ganhador, Clóvis?
4: Leus Seri. Tem outro nome. Leus Seri Brum. É de Fontoura mesmo. Então é oitavo ganhador. Isso.
2: Então tá aqui mais um grande ganhador, oitavo ganhador aí de mais R$500.
4: Agora certo.
2: Não sabe decifrar o nome, tudo certo aí. Vamos lá para mais um sorteio de 500 aí. Deixa eu
4: ver. Fica aqui, ó. Vem aqui agora, nesse lado.
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2: Vamos lá, Arthur.
6: Vem mais pertinho do papel. Vem mais com esse.
4: Isso. Isso. Dias Bolson.
6: Foi.
2: Sétimo ganhador, valendo mais R$500 na promoção Nota Premiada.

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1: Foi. Sétimo ganhador, valendo mais R$500 na promoção nota premiada.
2: Ele tem habilidades, mano.
1: Especial aí, vamos lá. Confere por aí, Clóvis. Tá tudo ok aí? Pessoal que acompanha pelo clipe.
0: Agropecuária Três Pinheiros. A pessoa comprou no Agropecuária Três Pinheiros. É válido. Rezoni de Brum, Barra do Galvão.
1: Isso, Rezoni de Brum, mais um ganhador aqui da promoção do Dia das Mães. Isso, né, Antônio do Prado, também deixando o seu bom dia aqui para os associados Sicredi, Sicredi que também é parceira dessa grande promoção, Antônio.
3: Bom dia, com certeza, Sicredi é sempre parceiro aí das entidades do município, né, e não poderia deixar fora de participar.
0: Vamos lá.
3: A campanha da CDL é tão importante, então os associados nossos estão participando também.
1: Estão concorrendo aí, está aqui então o sexto ganhador de 500. Vamos para mais um ganhador aí, conferindo por aqui. Pessoal que acompanha
0: já
1: o Clique, Rádio Cultura, site também da Prefeitura Municipal.
0: Pegou aí?
1: Pegou. Derruba. Só uma que vale. Puxa aí.
0: Isso aí. Sadi Múcio. Comprou no Sadi Múcio. Luciano da Silva Pedroso. Picada Silveira.
1: Olha aí, Luciano da Silva Pedroso, mais um ganhador de 500, né? Vamos agora, esse é o quinto, né, dos R$500. Agora vamos para o quarto. Mais um prêmio de R$500 da promoção nota premiada aqui do nosso município.
0: Fora as ameaças.
1: Isso aí. Olha ali que maravilha, né, Arthur? Vamos lá, contigo, Arthur.
0: Ali tem. É que tem. Fora lá adiante, hein? Vou dar uma cabeçada. Né? Os óculos. Então vamos lá.
1: Vai lá, Arthur. Mais um prêmio de 500 da promoção nota premiada.
4: Foi.
1: Já pegou? Passa aqui pro Clóvis. Tem duas juntas aí. Separa aí.
0: Um.
1: Isso ali, ó.
0: Tem dois. Opa. Tá.
1: Ali. Tá valendo aí. Confere aí, Clóvis. Tudo certo?
0: Sadido não.
1: O Sadi Múcio, Mercado Colonial. Só conferir o nome aqui. Tá tudo ok.
0: Tá.
1: Como é que o nome aí do ganhador?
0: Ademar, acho que Noronha. É, deve ser do centro, pela letra.
1: É, centro. Ademar Noronha, mais um ganhador aqui. O sétimo, né? Faltando três sorteios.
5: Né? Esticado na hora que
1: botar. Vamos pro sétimo de 500.
0: Então é perto.
5: Chico, seu
0: Chico. Vai, Daná.
1: Vamos lá, então. Mais. Foi. Prêmio de 500. Já passa aqui para o Clóvis, que já confere se está tudo ok.
0: Lojas Becker.
1: Lojas Becker, aí conferindo aí tudo ok.
0: Miguel André Soares da Silva, Vila Vaz.
1: Então tem Miguel André Soares da Silva, mais um ganhador, né? Agora já vamos para o oitavo, né? O oitavo ganhador de 500. Vamos para o nono agora, depois o décimo, depois tem o prêmio maior, que é de R$1.000 aqui da promoção. Nota premiada.
0: Vai, Gavina, ajuda tu, levanta.
1: Gavina, vem aqui, ô.
0: Ah, mas tu não quer se abaixar, né?
1: Olha aí, chegou, tudo ok?
0: É?
1: Passa aqui para o aí, vamos conferindo aí.
0: Uhum.
1: Tudo ok?
0: Ferragens Arthur. Comprou no Ferragens Arthur. Antônio Marcos, é válido, CPF está correto. Linha Carapicho.
1: Olha ali. Antônio Marcos, isso. Aí, então, mais um ganhador aí, do nono ganhador de R$500 aqui da promoção nota premiada. Né? Aí, os meios de comunicação, Clique. A Rádio Cultura que acompanha aqui, e também aí no canal do CDL. Mais um ganhador.
0: Então, vamos lá.
2: Aí, cai lá. Não.
0: Vai lá, Andrei. Esse guri é ligeiro, né? Nem vou.
1: Tava bom aí o mais um grande ganhador.
0: Não tem da loja.
1: Ah, não tem da loja?

0: No. Tá correto.
1: Certo.
0: Rogério Waller de Arruda.
1: Então tá aí, mais um ganhador.
0: É os 10 já.
1: Fechou os 10, né? Falta um. Fechando aqui o de 500. Depois temos aí o grande sorteio de
0: Falta
1: milhão
0: um
1: da promoção Dia das Mães. Isso.
0: Falta um.
1: É, vamos lá então para o último ganhador de 500.
0: E o de mil.
1: Depois aí
0: Depois de
1: o
0: mim.
1: prêmio de R$ 1.000. Tá?
2: Eu acho que esse baixo tem que não sair.
3: Não, pode fazer assim, ó.
2: Isso aí. Isso.
3: Não tá separado.
2: Aí.
4: Aí, já
2: show. Agora sim. Show.
0: Então, vamos lá.
2: Chega aí, seu Flávio.
1: Vamos lá, tá mais um sorteio, o último sorteio dos R$ 500. A promoção Dia das Mães. Vamos lá, é contigo aí. Pegou? A plateia que acompanha aqui o sorteio aqui no saguão da prefeitura. Tudo certo, Clóvis?
0: Certo. Comprou no mercado da Daniel Lando.
1: Certo.
0: Ganhadora José Tiote. 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
1: Então tá aí, parabéns, o último ganhador dos 500 e agora o grande prêmio, né, Clóvis? De mil, da promoção, nota premiada aqui de Fontoura Xavier. Fechou aqui os 10.
3: Vamos abrir, deixando aberto.
1: José de Watt, o ganhador de 500, né, o último ganhador, 10 prêmios de 500 e agora o prêmio.
0: Pascoal não pode se abaixar.
1: É, aqui, Clóvis, vem aqui esse moço aqui.
2: Aí, agora a gente junta todos e joga todos pra cima.
1: Vamos lá.
0: Vem cá, Yuri. Vem aqui. Perto.
1: Arthurzinho, é contigo aí. Capricha aí.
0: Culpando.
2: Tu vem bem pertinho agora.
1: Último sorteio de mil da promoção Nota Brilhada Dia das Mães. Vamos lá. Agora sim. Valendo aí. Mil. Foi. Olha. Confere por aí, Clóvis. Tudo certo? Pegou. Vamos ver quem tem o último sortudo aí de R$ 1.000 da promoção Nota Premiada aqui do nosso município. Tudo certo, Clóvis?
0: É, do Mercado Esquenato.
1: Certo.
0: É do Formigueira, passou a Lourdes Passa.
1: Lourdes Passa, conhece aí, Clóvis? Olha ali, ó. Maior, então, levou os mil, Lourdes Passa do Formigueiro, é. Fechando aqui os 11 prêmios, 10.500. E o prêmio maior de R$ 1.000. Clóvis.
0: Tainá. Ô, Tainá. Tu tem. Hein, Tainá? Ô, Tainá. Tem alguma coisa lá pra.
1: Clóvis, agradeci o público.
0: Espera um pouco.
1: Pessoal que acompanha aqui, Clóvis, agradecendo aqui os internautas. É.
0: Mais um grande sorteio. Obrigado a todos aí, a imprensa, escrita e falada, que está aí presente. Também agradecer o Michael, que trouxe o Arthur aí para fazer o sorteio para nós. E a todos os participantes aí da campanha, todo o nosso comércio que está aí participando. E o pessoal que está retribuindo, preenchendo as cautelas, trazendo de volta. Pelo número de cautela que se tem aqui, hoje já dá para ver que o pessoal realmente aderiu a essa grande campanha de R$ 73 mil. Então, mais uma vez, muito obrigado a todos. E até a próxima campanha. Sorteio que vai ser no Dia dos Namorados, dia 12 de junho. Então é o próximo sorteio de R$ 6.000, sendo mil, um prêmio de mil e 10.500. Muito obrigado a todos aí.
1: Tá certo. Então tá aí mais um grande sorteio, o sorteio das mães aqui da Cideale. Muito obrigado.
5: Obrigado as informações, diretamente aí ao vivo, sorteio da Nota Premiada Dia das Mães, realizado pela manhã, hoje, aí na Prefeitura de Fontoura Xavier. Parabéns aí aos ganhadores, né, dos Vale Compras aí que ganharam, né, esses Vale Compras aí. E então, só aqui reforçando, o ganhador de R$ 1.000 foi Lourdes Passer.

0: Supermercado Sadi. Um vale de R$500, Miguel André Soares da Silva, da Lojas Becker. Um vale de R$500, Antônio Marcos Ferragens Arthur. Um vale de R$500, Rogério Valer de Andrade, do Posto Gauchão. E um vale de R$500 da... foi... Jorge Giotti, do Daniel Landa, né? Levou então aí esses vale-compras do sorteio realizado nesta manhã.
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2: Hora certa.

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1: 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Nós vamos agora trazendo o nosso correspondente de Ipiranga, Rede Gaúcha Sat, para a gente aqui na 96.5. Um grande abraço para você, bom final de semana. A gente se encontra na segunda-feira, a partir do meio-dia, aqui na Cultura FM, com o programa A Hora do Recado. Bom fim de... Tchau, tchau!
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4: Por unanimidade, Anvisa mantém suspensão de fabricação e venda de produtos contaminados da IP.
5: Polícia Federal afirma que ex-governador do Rio de Janeiro, Cláudio Castro, atuou para favorecer negócios de empresário acusado de sonegação.
4: Ministro Flávio Dino abre apuração sobre envio de emendas para ONG ligada à produtora de filme de Jair Bolsonaro.
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4: Muito boa tarde, agora é 12:51.
5: A temperatura é de 18 graus na capital.
4: A diretoria da Agência Nacional de Vigilância Sanitária decidiu por unanimidade hoje manter a suspensão da fabricação, comercialização e uso de produtos da IP. Os diretores afirmaram que as medidas adotadas pela empresa foram insuficientes e citaram um histórico recorrente de contaminação microbiológica. A agência suspendeu, porém, a obrigação de recolhimento imediato dos lotes. A empresa deverá apresentar um plano de ação para retirada gradual dos produtos. A decisão vale para detergentes lava-louças, sabões líquidos para roupas e desinfetantes com numeração final 1.
5: Temperatura de 18 graus em Porto Alegre, 17 em Caxias do Sul e Santa Maria, 16 em Pelotas, 15 em Rio Grande e 19 graus em Passo Fundo. Cleocum atualiza a previsão do tempo para as próximas horas.
6: Agora à tarde o tempo é seco, a temperatura até sobe um pouquinho, mas não tem sensação de calor não. Não dá para relaxar muito com os agasalhos, principalmente porque a gente não fica o tempo todo no sol. No sol é que fica bom, mas na sombra ainda exige um casaco. E a expectativa toda em que à noite vai cair mais a temperatura, vamos ter frio com tempo seco no começo deste sábado e há uma expectativa de chuva no sábado na divisa com Santa Catarina. Domingo, a gente tem a chuva atingindo outras áreas do estado.
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4: A investigação da Polícia Federal identificou que o ex-governador do Rio de Janeiro, Cláudio Castro, atuou para favorecer o grupo Refit, acusado de sonegação. O político foi alvo de operação nessa manhã. O repórter Matheus Chu tem mais detalhes.
8: A Polícia Federal apreendeu documentos e aparelhos eletrônicos nesta manhã na casa de Cláudio Castro. Segundo a investigação, o ex-governador do Rio de Janeiro atuou de forma decisiva para favorecer e proteger interesses do grupo Refit, que pertence ao empresário Ricardo Magro. Segundo a Receita Federal, ele é o maior sonegador de impostos do Brasil, vive em Miami e hoje também foi alvo de um pedido de prisão e ingressou na lista vermelha da Interpol. O presidente Lula chegou a tratar com o presidente dos Estados Unidos, Donald Trump, na semana passada, sobre uma cooperação para que suspeitos de cometerem crimes no Brasil respondam por estes ilícitos e sejam também deportados para o país.
5: O ministro Flávio Dino, do Supremo Tribunal Federal, determinou hoje a abertura de uma apuração preliminar liminar sobre emendas parlamentares enviadas a uma empresa ligada à produtora de um filme sobre o ex-presidente Jair Bolsonaro. Dino já havia solicitado informações dos repasses aos deputados Mário Frias, Bia Kicis e Marcos Polon, todos do PL. Agora, o material será analisado para verificar possível descumprimento de critérios de transparência e rastreabilidade. Os parlamentares destinaram juntos R$ 2.600.000 em emendas PIX em 2024 a uma ONG presidida pela sócia da produtora do filme.
4: Ainda nesta edição, preço do petróleo sobe quase 3% nesta sexta-feira.
5: Supremo Tribunal Federal começa a julgar lei do Rio Grande do Sul que prevê indenização automática para consumidores que ficarem por mais de 24 horas sem luz.
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4: O preço do petróleo voltou a subir nesta sexta-feira. A cotação do barril tipo Brent avançava quase 3% no fim da manhã, negociada a US$ 109. O mercado reage à falta de avanços nas negociações entre Estados Unidos e Irã e à continuidade do bloqueio no Estreito de Hormuz. Investidores também repercutem a ausência de grandes anúncios após 2 dias de reuniões entre Estados Unidos e China, com a presença do presidente Donald Trump em Pequim. Os dois países defenderam a reabertura do Estreito de Hormuz, mas a China se posicionou contra a militarização da rota marítima. Agora em Porto Alegre, 18 graus é a temperatura, meio-dia, 56 minutos.
3: Serviço.
5: O abono salarial PIS/PASEP 2026 será pago hoje para trabalhadores nascidos em maio e junho. Tem direito ao pagamento pessoas que trabalharam com carteira assinada por pelo menos 30 dias em 2024 e receberam média mensal de até R$ 2.765,93. As informações podem ser consultadas no aplicativo Carteira de Trabalho Digital. Os valores estarão disponíveis para saque até 30 de dezembro. De acordo com o Ministério do Trabalho, quase 27 milhões de pessoas devem receber o benefício neste ano.
4: O prazo para entrega da declaração do Imposto de Renda 2026 termina em 2 semanas. Os contribuintes têm até às 11h59 da noite do dia 29 de maio para acertar as contas com a Receita Federal. São esperadas 44 milhões de declarações neste ano. Até o momento, 25 milhões foram enviadas. Quem não entregar a declaração dentro do prazo, paga multa por atraso. O valor mínimo é de R$ 165,74, podendo chegar no máximo a 20% do imposto devido.
5: O Supremo Tribunal Federal começou a julgar nesta sexta-feira a lei do Rio Grande do Sul que prevê indenização automática para consumidores que ficarem mais de 24 horas sem energia elétrica. A ação foi apresentada pela Associação Brasileira de Distribuidores de Energia Elétrica, que questiona a constitucionalidade da norma aprovada no estado. O julgamento ocorre no plenário virtual até 22 de maio. Relator do caso, ministro Alexandre de Moraes, votou pela inconstitucionalidade da lei. Segundo ele, a norma interfere na regulação do setor elétrico e gera insegurança jurídica. A legislação está em vigor desde agosto do ano passado.
4: O Departamento de Água, Arroios e Esgoto de Bagé altera os horários de racionamento em parte da cidade por causa de obras no sistema de distribuição de água. A mudança começa hoje e atinge bairros como Castro Alves, Estrela d'Alva, Dois Irmãos, Passo das Pedras e Aeroporto. Nessas regiões, o abastecimento ocorrerá entre 5 da tarde e 5 da manhã. A medida busca evitar rompimentos na rede durante a execução das obras do bairro Castro Alves. Novas alterações estão previstas para a próxima terça-feira em outros bairros.
5: A nova assembleia dos professores para votar o fim da greve ocorre hoje em Canoas. A reunião está marcada para as 2 da tarde. A prefeitura iria enviar ainda nessa manhã a nova proposta prometida ao comando de greve. O texto responde a contra a proposta apresentada pela categoria após a rejeição da última rodada de negociações. Hoje é o prazo final definido pela Justiça para um acordo. Caso contrário, haverá audiência para definir os rumos da greve. Em instantes, polícia investiga oferta de propina de R$100 mil a vereadores do Vale dos Sinos.
4: Morreu a bebê de um ano, filha do casal vítima de acidente na BR-116 em Novo Hamburgo. A criança havia sido socorrida em estado gravíssimo após a colisão de ontem na BR-116, mas não resistiu aos ferimentos. As mães da bebê, Neila Patrícia Gomes de Medina e Débora Juliana Marques, ambas de 39 anos, morreram no local. Segundo a Polícia Civil, o carro invadiu a contramão e bateu de frente contra uma carreta semi-reboque. O motorista prestou depoimento e foi liberado. O velório coletivo das vítimas deve ocorrer ainda hoje em Novo Hamburgo. O horário ainda não foi confirmado.
5: A Polícia Civil realizou hoje uma operação contra um esquema de ameaças e tentativa de compra de apoio político em Estância Velha, no Vale dos Sinos. 5 mandados de busca e apreensão foram cumpridos na cidade e também em Novo Hamburgo. Segundo a investigação, houve ameaças de oferta de propina de R$100 mil para facilitar a compra de um imóvel desapropriado pela prefeitura. A reportagem apurou que um dos investigados é o ex-vereador de Novo Hamburgo, Emerson Fernando Lourenço. A defesa disse que não tem detalhes da operação. Há também um parlamentar entre os alvos. O nome dele não foi revelado. Durante a ação, foram apreendidos cerca de R$20 mil, além de dólares e euros.
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5: A próxima edição será às 6:50 da noite. Boa tarde.
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9: Hora certa.
10: Isso, olha a hora, 13:02. 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Seguinte, turma, seguinte, vamos lá, sextou. Olha, as meninas aqui queriam arrumar namorada. O Valdir Júlio da Silva tá desde a parte da manhã aí na sorveteria da Iraci, lá. Dona Tereza, Dona Dani, Dona Iraci, como é que tá ali? Cuide bem aí do Valdir, né? Ele encostou, estacionou sua bicicleta azul. Mulherada que querem desencalhar, o Valdir tá esperando aí, né? Pra trocar uma ideia. É só deixar os nomes aí com a Dani, com a Iraci, com a Tereza aí, tá bom? Tá? Vou dar uma ligadinha direto pro Valdir Júlio da Silva, né, Joelson? 996-16-48-46. Tá estacionado lá o altão em frente a Iraci, alto azul, né? Isso, cabecinha branca. Valdir, boa sorte, que Deus abençoe, Santo Antônio também abençoe. Tá bom, Valdir? Veio cedo hoje, né, de São José. Ele prefere uma fontourense. Então, meninas, mulheres que querem desencalhar, o Valdir estará o dia todo aí. É, Valdir, boa sorte. Deus abençoe. Depois não esqueça de nos convidar pro casório aí, né? Banda do Zé Lima e o Sérgio que vão botar aí o som pro casamento. Então, meninas, moças, senhoras que querem casar, o Valdir está aí aguardando, né? Ah, bom, então, Valdir, sucesso, sorte.

Isso, olha o Ganso vai dar o petróleo aí para as meninas passear aí no altão do... É, Ganso, libera aí o petróleo e o combustível, também o Paulinho cabeleireiro. O Paulinho, ele já cortou o cabelo no Paulinho, tá bonito. Ah, tem o táxi do Piva também. Mulheres que querem vir para conhecer aí o Valdir, é só ligar pro táxi do Piva. Alô, Jefinho, passa o número do Jefinho Piva. Vamos lá então, Jefinho Piva, cadê o Jefinho? Jefinho, seguinte, ó. Hã? Táxi do Jefinho, 999199428 ou 999301476. Queremos o táxi do Piva, tá? Aguarda um pouquinho aí, Marilise, tá bom? Valdir, aguarda aí. 1h05, sextou, hein? Sextou. Cedeu o casamento aqui, o seu Davi e Dona Marisa vão dar um boi aí pro aniversário, pro casamento do seu Valdir, tá bom, seu Dona Marisa e seu Davi? Sessão da Picada Casa Grande, tá bom?

0: Maravilha, maravilha. JS Soluções, energia solar. Chama aí a turma para orçamentos, o Júnior, a equipe toda, o Brás. Tá? A gente chama o Joelso aqui com informações da hora. Depois a gente chega com só bandas, programação, cultura. Vamos lá.
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2: Brasil promete atender novas exigências da União Europeia para manter exportações de carne. Governo brasileiro negocia com europeus após exclusão do país de lista sanitária do bloco. 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
1: Dudu Alves, Grêmio ganhou, né? Dudu Alves, vamos lá. Sextou, os lábios, o gole. A partir de agora tem Só Bandas, como é que estamos aí? Vem comigo, hein? As donas de casa que já estão na faxina, já atropelam os maridos, a criançada, ó. Então tá aí, vamos caprichar aí, né? Hã? Maravilha, Cotrijal, um centro de compras que tem toda a linha de produtos de limpeza. Hã? Bora! 3389-1110, telefone da participação. A gente já recebe aqui o seu Ademir Noronha. Seu Ademir, como é que tá, Ademir? Pessoal da Agrocomercial Raízes, tem os pintos recriados, né? Adroeiro Andrade. O Adroeiro já foi aí com

Grupo Terceira Idade, Grupo Terceira Idade, Grupo Alegria. Queremos conhecer o Valdir. Se alguém conhece o Valdir, tá aí na Iraci, né? As moças da melhor idade querem te conhecer.

0: Aproveitar bem do Clube do Bailão, Clube do Bailão do Sabiá. Domingo tem Domingueira Top, hein? A partir das 18 com renta no palco. A banda Nova Magia de Soledades, hein? Mulherada 10, eles 20. E pro sábado temos o grande jantar baile, comunidade São Sebastião, Vila César, ó, aquele cardápio, ó. É, com porco no tacho, com paçoca de pinhão, salsichã. Bom, vai ter muita coisa boa, né? Bora! Começando aí. Isso, olha o cardápio lá da grande festa, do grande jantar baile Vila César. É, às 20 horas será servido galinha caipira com massa, com molho, com batata caramelada, com aipim, com a tradicional farofa de pinhão, saladas diversas, o pão de milho que o pessoal já está preparando, galeto assado e porco no tacho, tá bom? Ingresso somente R$50 adultos, né? Criançada aí sai um pouco menos, e para quem for só no baile, 20 pila o casal, mulherada 10 e eles 20, tá bom? Bora então. Vem comigo, a grande região ligado, só banda.
1: Sabe como sou, comigo não tem frescura, eu vim lá do interior, tem um problema.
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1: Bonito! Que maravilha, que beleza! Poder encontrar novamente com você, Sônia. Obrigado por ter participado com a gente.
2: Valeu, Sunsetter. Para mim é um imenso prazer estar uma vez mais com vocês.

0: já bebi nos quatro.
1: Parabéns. 1h17. 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

0: só conferir por aqui, já tem recados por aqui. 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
1: Bela, Milênio.
0: Aqui pra turma que se liga lá no São João do Gramado, isso.
2: Oi, boa tarde, Deu Pascoal.
0: Tudo certo?
2: É você no sua banda agora, né? O Joel está de férias.
0: Isso, Maxwell.
2: Quero que me roda aí, ó, pra homenagear meus amigos aqui do São João do Gramado, minhas amigas, diretora certo. Lá do colégio. Eu quero
0: Opa,
2: muito bem
0: que
2: elas.
0: Maravilha.
2: Janice, a Leda, eu quero muito bem elas.
0: Certo.
2: Para meu marido, que está em casa. Minha filha está lá para o colégio. Eu quero que dê para vocês da cultura também aí. Quero que tu me roda a música do Renan Júnior aí, ó. Bem bonito, história bem bonita aí para nós aí, tá? Deu Pascoal para vocês também aí, ó. Por atendido, agradeço, tá?
0: Então tá aí, né? Um abraço todo especial para vocês aí, tá bom? Renan Júnior aí para cantar na programação Sabanda.

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1: Sequelas causadas pela Covid-19 e que requerem acompanhamento médico. Perda de olfato e de paladar. Com o comprometimento do nervo olfativo, as vias respiratórias superiores podem ficar inchadas e dificultar a entrada de informações sobre cheiros. Como consequência dessa alteração no funcionamento do nariz, o paladar também é afetado, visto que as duas estruturas, olfato e paladar, estão muito ligadas. Porém, ressaltou que a condição é reversível. A maioria dos indivíduos recupera o olfato até um mês depois. Já outros podem levar mais de 6 meses.
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2: Hora certa.
3: 1:28.
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0: certa.
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A fórmula certa, né? Opa, é, tá aí Mandar Peso, a banda que é sucesso. Bora. Deixa eu mandar um salve pra turma do Clube do Bailão. É, domingo tem aí Bailão, Arrastapé com banda Nova Magia Soledade, hein? É, 18h30 começa domingo, agora dia 17, então. Mulherada 10, eles 20. 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

0: Oi, boa tarde, Deu Pascoal. É você na sua banda agora, né? O Joel está de férias. Quero que tu me rode.
1: Isso, o Maxwell, né? Eu tenho também a Lourdes aqui na linha. Como é que tá a dona Lourdes, o Odair, lá na Aparecida? Como é que tá essa turma? Hein, Lourdes?
2: Boa tarde, Pascoal.
1: Como é que
2: Manda
1: estamos?
2: música do Tatuai, sem amor ninguém vive.
1: Sem amor ninguém vive. Vamos lá então, né, para essa turma, para Lourdes, para o Oda,
3: som,
1: para
3: dá um
1: toda a
3: chute aqui
1: família.
3: na mesa 6 e ouça o que eu vou dizer.

0: Então tá aí, depois tem essa, né, do Renan Júnior, a mesa 6, né?
1: Garçom,
0: a mesa 6 aí do Brisa do Pinhão.
1: Que está sentada na mesa.
0: 13h48, 14 graus a temperatura, o sol tá quente, né? Mas na sombra tem aquele ventinho, aquela brisa bem gostosa, né? Bora! Abraço de Onir no ato, ontem teve Danilo, né, Zeca? Abraços, felicidades, vida longa, tá?

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1: Como é que estamos aí? 1h55.
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1: pessoal do Clube dos Amigos JC, dia 23, tem Banda Motriz e Trio da Serra, hein? Quem comprar os ingressos antecipados, é bom concorrer aí. 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E terceiro, um fardo de cerveja. Mas tem que estar no baile, então. 23 de maio, no outro final de semana, é bailão lá no quiosque, antigo quiosque dos amigos, que agora tá com pista maior, banheiros maiores, toda a estrutura para melhor atender a turma que gosta de dança, né? Um lugar aconchegante, dia 23, lá no Clube dos Amigos JC Vila Vaz.

0: 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Bora, e Cotrijal, centro de compras, a gente fecha por aqui. Só bandas que volta semana que vem, hein?
1: Sucesso do Marcação!
0: Falar em gole, um abraço aqui pras meninas aí. É, as meninas aí da Shopping das Bebidas aí conectadas. É, pra Nelis, pra Vitória e turma aí das entregas.

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1: 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Ministro Flávio Dino abre apuração sobre envio de emendas de deputados para a ONG ligada à produtora de filme de Jair Bolsonaro. Supremo Tribunal Federal começa a julgar lei do Rio Grande do Sul que prevê indenização automática para consumidores que ficarem por mais de 24 horas sem energia elétrica. Dólar sobe 1,9% e alcança maior valor em um mês e meio, com um cenário eleitoral no Brasil e situação no Oriente Médio. Moeda americana é cotada a R$ 5,09. Sol com algumas nuvens em Porto Alegre, agora faz 18 graus. O tempo continua seco em todo o Rio Grande do Sul. 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
2: Na BR-116 em Esteio, o trânsito flui neste momento, mas com lentidão no sentido capital interior, na região da Refap e dos acessos da Avenida Guilherme Schell. O fluxo fica mais carregado em razão de obras no trecho, mas segue andando. Também há lentidão na BR-386, na região do Trevo de Nova Santa Rita, em razão de obras, mas sem bloqueios. Em Porto Alegre, o trânsito segue normal para o horário na maior parte da cidade. No túnel da Conceição, o fluxo não chega a trancar, mas há um ponto de lentidão na saída da capital em direção à rodoviária. Com o trânsito, Ayrton Lemos.
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1: A investigação da Polícia Federal apontou que o ex-governador do Rio de Janeiro, Cláudio Castro, usou o Estado para atender interesses do grupo Refit, do empresário Ricardo Magro. Os dois foram alvo de operação contra fraudes no setor de combustíveis nesta manhã. De acordo com a polícia, Castro promoveu uma série de medidas políticas, administrativas e jurídicas que criaram um ambiente institucional favorável ao esquema criminoso atribuído ao grupo, que é considerado um dos maiores devedores de impostos do país. Entre as medidas estão a troca de secretários do governo e de procuradores. Representantes de Israel e Líbano retomaram hoje negociações de paz em Washington, nos Estados Unidos. É o segundo dia consecutivo de conversas. Ontem, o primeiro encontro durou 8 horas e foi produtivo e positivo, de acordo com o governo norte-americano. Um cessar-fogo está em vigor entre os países desde 16 de abril, com previsão de terminar no domingo. Israel mantém tropas em uma região do sul do Líbano com o objetivo de proteger o território de ataques do grupo terrorista Hezbollah, que é contra as negociações. 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Notícia na hora certa, volta na Rede Gaúcha, às 3 horas. Da redação, Felipe Baques.
3: Obrigado, Felipe Bax, pelas informações. Ó, ganhadores, atenção, ganhadores aí da promoção Nota Premiada, né? Pela manhã foram 10 ganhadores de 500 e mais um ganhador de 1.000, né? Podem passar aí na CDL e lá, pra ver como é que funciona aí, trocar as cartelas a partir da semana que vem, né? Mas o pessoal quer passar hoje, né? Pra ver como é que funciona, tá bom? Então, ganhadores aí de vale de 500. José Adiotti comprou aí no Mercado Lando. Rogério Valder de Aruda, Posto Gauchão. Antônio Marcas Marcos, tá? Gerardes Arthur, Miguel André Soares da Silva Beca, Ademar Noronha, o Admir Noronha, né? Comprou no Sadi, Luciano Silva Pedroso Sadi, Rosane de Brum, Agropecuária Três Pinheiros, Cleuceri Brum, também comprou no Mercado Bruno Pinheiro, Patrícia Esquenato Andrade no Sazi, Tatiane dos Santos aí comprou na loja Preciosa Acessórios. São aí os 10 ganhadores da promoção Nota Premiada, sorteio das mães, agora pela manhã na prefeitura, né? E o grande ganhador do prêmio principal era Mil, Lourdes Passer, é, que comprou aí na Cátia, no Mercado Batista, lá no Esquenato, tá bom? Agora o próximo sorteio que vai acontecer em junho é o sorteio dos namorados. 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Vamos lá, break comercial. Na sequência, é o Cultura Mix. Só um recadinho aqui rapidinho, né? Uma utilidade pública.
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5: Passei na rádio aí, clonaram o número do Rudi Segueto lá do São Roque.
3: Então tá aí, parece que se alguém pedir dinheiro no número aí do Segueto, né? Não vai na onda, né? Que é golpe. Semana que também teve outro, é o Ireno Bagatini, né? O Lifão, que também clonaram o número dele, né? É o pessoal se passando pelo Lifão e hoje agora se passando pelo Rudi Segueto, pedindo valores em dinheiro pelo Pix. Então, certifique-se antes de fazer Pix, né? Liga pra pessoa, vê se é a pessoa, que hoje em dia, né? A maioria é golpe. Então, um recadinho aqui, utilidade pública, aqui o Rodinei Segueto, comunicando que já várias pessoas, né? Pessoas aí conhecidas, os contatos dele, estão pedindo dinheiro em nome do Rudi, né? Então, é golpe, não cai nessa, né? Tá bom? Marinho Comercial, Shopping das Bebidas, já voltamos com Cultura Mix.

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2: Opa, como é que estamos aí? Sextou. Turma que estão aí na faxina, todo vapor. Sol saiu lá pela manhã, estava emburado o tempo, né? Com uma garoa fina assim pela manhã, a temperatura, né? Mas agora tudo ok, com sol, as zonas de casa, roupa para enxugar, né? Limpeza, top. Final de semana aí que aí muda o tempo, né? Segundo aqui os meteorologistas. Volta aí, vamos na Cultura Mix a partir de agora. É, para sábado. Sábado tem probabilidade de chuva, 5 milímetros. Sábado não. Sábado 0 milímetro, né? Mas pro domingo tem alguma probabilidade de chuva, né? Ok, vamos lá. Cultura Mix, comunicação da Pascoal, a partir de agora. 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Bora, começando.

que estamos aí? Tá aí, Matheus e Cauã, Mundo Paralelo, né? Como é que estamos aí, turma que se liga? Especial a turma das vilas, bairros, interior, enfim, a região ligados. 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

0: hora certa.
1: 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E a hora, 12h22.
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1: 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Como é que estamos aí? Seguimos aí. Time, Thiago. Aprendi a fazer falta. Oh, aí sim, né? Quando você faz falta aí que... Né? Maravilha, hein? Bora! Sextou, hein? Sextou. 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Bora!

0: temos, homem velho. É o Michel, temos aí na lida aí, nas obras do Vanderlei Machello. Temos aí lidando e queremos uma música bem bagual pra nós escutar aí. Tá vendo, comer uma carne, agora vamos pra lida de novo. Manda uma bem bagual aí.
1: E grandes promoção de bota, é. Hein? 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
1: Maravilha, pra quem apostou na loteria das 14, aí PT é a loteria PT, né, nego? Para quinto prêmio, 5,538. O segundo, 2,217. Terceiro, 3,899. Segundo, 7,012. E primeiro prêmio, 8,412. Deu perto aí do número dos anela, né? Jogou 410 anela. Era o de dois aí, era de dois, era de mil, a mesma coisa, tá, Zanela? 8,412, né? É, era o de dois, é que nem era de mil, né? Tá bom? Maravilha, tem mais recados por aqui. Hoje temos aniversariantes aí, né? É, as meninas aí da Iraci, da sorveteria, a mamãe Iraci, a Dani, a Tereza, o Admir. É, homenageando uma pessoa especial hoje, né? Gisele Pintão, que tá de aniversário.
2: Tá bom? E aí, Pascoal, velho?
1: Isso, então fica aí, felicidades, tudo de melhor.
2: Ô, Pascoal, manda uma homenagem ali pra Gisele, que ela tá de aniversário hoje, tá? Nós estamos homenageando ela. Bom, manda uma música bem bonita. Se quiser comer um pedaço de bolo, depois, bem tardinha, tu vem aqui.
1: Tá bom? Então tá aí, toda essa turma aí da sorveteria da Iracê, do posto de petróleo do Gás, também a turma do

0: Salto.
1: Salto.
2: Tal da história, essa turma aí da sorveteria da Iracema, do posto de petróleo e do gás, também a turma do

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0: 15 para as 3, hein? Como é que estamos aí? Final de semana que temos aí jantar baile Vila César, hein? Abraço para todos que estão lá na Vila César, já deixando tudo prontinho para amanhã, hein, a turma? Saborear uma boa janta e um bailão com o trio da Serra amanhã, hein?
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1: Como é que tá essa turma aí? Opa, mais um, hein? Partiu pro rodeio, hein?
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1: Ai, quem passa por Fontoura quer se deliciar com um pinhão aí do tipo lá, né? É, aqui na tenda do, sabe de quem? Dele. O cabecinha branca lá, o cabeça, o cabelo grisalho lá, o Pedrinho Rochenbach. É, Pedrinho?
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1: É, não sabe que é um pinhão aí, cozido no capricho. Uma graspa daquela pura uva.
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E não consigo me lembrar sequer. A gente fica por aqui, na sequência tem Joel da Rosa que comanda aí o Cultura Mix na tarde da sexta, hein? Salve, um excelente final de semana, uma super sexta-feira.

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1: Maravilha, a gente fecha por aqui. Um abraço, na sequência segue Cultura Mix nessa Sidineiro. Tá? Diz que atrasou o almoço lá, o Sidineiro, a Marília. Como é que tá essa turba? É, tão lá no sítio, na chácara. É, o Sidineiro, Soares, aí a família toda. Tão no rango agora, né? Uma carne assada no forno, atrasou o almoço, né?
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1: Ah, a Rihanna, né? É, a música Marília Mendonça, agora me caiu a ficha, né?
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1: Abraço e bom almoço pra vocês aí, né? Pessoal lá no... No sítio, na casa de campo lá do Cidadir, hein? Abraços pra Adriana. Tem um porco assado no forno. Três galinhas recheadas. Feijão do tipo, arroz. Fritas. Batata assada no forno. Ai, de sobremesa, um doce de abóbora em caldas, hein? É. Ai, mais aí uma cervejinha, né? Aquela do rótulo amarelo, hein? Abraço pra vocês aí. Tudo de bom. Ah, tamo largando o expediente, né? 5 minutos, estamos aí, tá, Sidineiro? Cara, o cara que só tomou café agora 3 horas, vão fazer companhia aí pra turma aí. Já demos uma paradinha aí no Matielo, já peguemos uns fardinhos aí.

0: Verdade.
1: Diz o Cidirir, pode vir, né? Pra garoçadeira aí, a 160, 220, Machado, Montussera. Opa, opa, tá falando com o cara certo, daqui a pouco tomou aí.

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2: 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Notícia na hora certa, 3 horas, 1 minuto. Preço do petróleo atinge maior nível em 10 dias após reunião entre presidentes dos Estados Unidos e da China. Barril do tipo Brent chegou a 108 dólares, uma alta de mais de 3%. Professores municipais de Canoas se reúnem nesta tarde para votar nova proposta para o fim da greve. Júri de réu por matar vizinho após discussão sobre motosserra inicia na segunda-feira no Fórum de Passo Fundo. O crime ocorreu há 8 anos. Céu parcialmente nublado em Porto Alegre, agora faz 19 graus. Tarde de tempo seco no estado, com sol entre nuvens em todas as regiões. Maior nebulosidade em áreas do norte. 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
3: Em Porto Alegre, a chegada à capital pela Freeway e pela Ponte do Guaíba tem mais de 3 quilômetros de congestionamento neste momento. A lentidão aparece na Avenida Castelo Branco, desde a região da Nova Ponte até os acessos ao centro e à rodoviária. O fluxo é afetado pelo trabalho de equipes do DMLU, que fazem a capina e também a retirada da vegetação às margens da pista. Apesar da retenção, o trânsito segue fluindo lentamente na região. No túnel da Conceição, o movimento também é mais carregado neste momento na chegada à rodoviária, mas sem bloqueio total. Com o trânsito, Ayrton Lemos.
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2: A Caixa Econômica Federal já renegociou R$ 820 milhões em dívidas com o novo Desenrola Brasil. O programa foi lançado no dia 4 de maio pelo governo federal com o objetivo de ajudar famílias, estudantes e pequenos empreendedores a renegociar dívidas. A nova fase da iniciativa terá duração de 90 dias e prevê descontos de até 90%, juros reduzidos e a possibilidade de uso do FGTS para abatimento dos débitos. O ministro Alexandre de Moraes, do Supremo Tribunal Federal, avaliou que a lei gaúcha sobre indenização por falta de luz é inconstitucional. O magistrado é o relator do caso na corte. Moraes acolheu os argumentos das distribuidoras de energia elétrica. O voto do ministro acompanha o entendimento do Ministério Público Federal e da Advocacia Geral da União. O Supremo julga se a lei de agosto do ano passado, que prevê indenização automática para quem ficar sem luz por mais de 24 horas, é inconstitucional. Os demais 9 ministros ainda não se manifestaram. O julgamento no plenário virtual seguirá até a sexta-feira da semana que vem. 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Notícia na hora certa volta na Rede Gaúcha às 4 horas. Da redação, Pedro Quintana.
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6: Vazamento de gás causa explosão e deixa homem ferido no centro de Venâncio Aires.
7: O homem sofreu queimaduras leves e foi conduzida para o atendimento hospitalar. 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
1: Bora, galera, boa tarde pra você. Estamos chegando a partir de agora com o nosso programa Cultura Mix, nessa segunda parte, depois da primeira parte com a Doralda Pasquale. Estamos seguindo por aqui até as 5 na Rádio dos Melhores Ouvintes. E você é o nosso convidado especial pra estar juntinho, curtindo, conectado em mais uma tarde que só tá começando, né? E claro que a gente não está sozinho por aqui. 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Vamos seguindo, vamos seguindo. Boa tarde, gente. Sextou, minha gente.
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1: Pipoca feita em casa ou pipoca pronta. Estourar o milho de pipoca na panela com um pouco de azeite é mais saudável do que a versão pronta da pipoca. Tanto no micro-ondas quanto na panela, a pipoca pode ser um lanche leve, desde que você não exagere nas quantidades de azeite e sal.
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1: Agora 13h29, a gente vai seguindo por aqui com a programação Cultura FM. Um abração pra Helena na sintonia com a gente, pro amigo Evandro também aí, pessoal que tá sintonizado na 96.5, curtindo essa tarde de sexta-feira por aqui, né? Um abraço pra Paula também, Andréia, que tá na sintonia na Vila Cis. Valeu, um forte abraço, obrigado pela sintonia. Vamos que vamos, aquele abração, seguimos!

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1: Aí, a sonzeira do Zé Neto e Cristiano, Pátio do Posto, pra você que se liga na Cultura FM. Lembrando que amanhã tem um jantar beneficente, né, gente? Amanhã, esse jantar beneficente tem aqui na Vila Tana, tá? Inclusive fica o convite também pra toda a comunidade regional. Amanhã, né, nesse jantar que é na Vila Tana, em Fontoura Xavier, né? Em prol da Rosane Oliveira Noronha. A partir das 19 horas, ingresso tem com os familiares. E crianças até 6 anos não pagam. Crianças de 6 a 10 anos, R$15. E o ingresso de R$35. E você já vai estar ajudando aí, né, a Rosane Oliveira Noronha, que precisa muito dessa ajuda neste momento. Tá bom? Já um minutinho faltando já aí para as 4. Nós já vamos ao Notícia na Hora Certa. E na sequência a gente já retorna aí com o nosso programa Cultura Mix aqui nessa terceira e última parte desta sexta-feira aí. Tá bom, gente boa? Vamos que vamos.
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1: 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Notícia na hora certa, no sinal, 4 horas. Veto da União Europeia à carne brasileira causaria impacto de quase 600 milhões de reais para o Rio Grande do Sul. Ministro Alexandre de Moraes vota para derrubar lei gaúcha que trata de indenização por falta de luz. Magistrado é o relator do caso no Supremo. Caixa já renegociou 820 milhões de reais no novo Desenrola Brasil. Céu parcialmente nublado em Porto Alegre, agora faz 18 graus. Tarde de tempo seco no estado, com sol entre nuvens em todas as regiões. Maior nebulosidade em áreas do norte. 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
2: Acidente provoca lentidão na freeway BR-290 na saída de Porto Alegre para o litoral norte. O trecho mais afetado fica no quilômetro 89 antes da ponte do Guaíba, no sentido capital litoral. Nas proximidades da arena, o trânsito já começa a trancar. A ocorrência envolve 3 veículos e não há vítimas. Os motoristas foram orientados a retirar os carros para o acostamento. O congestionamento chega a cerca de 3 quilômetros no trecho. Como alternativa, os motoristas podem utilizar a BR-448 e também a Farrapos em direção ao Vale dos Sinos. Com o trânsito, Ayrton Lemos.
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1: A Polícia Federal trocou a área responsável por investigar as fraudes em aposentadorias e pensões do INSS na operação Sem Desconto. O caso deixou de estar sob responsabilidade do delegado Guilherme Figueiredo Silva, da Divisão de Repressão a Crimes Previdenciários, e passou para o grupo que investiga políticos com foro especial no Supremo Tribunal Federal. O despacho administrativo que oficializa a troca aponta que a nova estrutura é mais adequada para investigar as fraudes no INSS por envolverem suspeitas de corrupção de agentes com foro privilegiado. Israel e Líbano concordaram em estender por 45 dias um cessar-fogo anunciado pelo presidente dos Estados Unidos, Donald Trump, em 16 de abril. O Departamento de Estado norte-americano classificou como altamente produtivas as negociações entre Israel e Líbano realizadas em Washington na quinta e na sexta-feira e informou que os países voltarão a se reunir para novas rodadas de negociações nos dias 2 e 3 de junho. As conversas dessa semana foram o terceiro encontro entre os dois lados desde que Israel intensificou os ataques aéreos contra o Líbano após o Hezbollah disparar mísseis contra o território israelense no dia 2 de março. Cartórios de protesto, jeito mais eficiente de recuperar uma dívida. Notícia na hora certa, volta na Rede Gaúcha às 5 horas. Da redação, Pedro Quintana.
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1: Bora, gente, esse é o programa Cultura Mix, é na 96.5, bora que bora, senhoras e senhores. 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
1: Vá de comidas frias. O jeito de preparar uma comida rápida é experimentar receitas que não precisam de forno ou fogão para acontecerem. Saladas, guacamole, tortas salgadas e sanduíches matam a fome e não envolvem cozinhar.
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4h32, gente, um aviso de utilidade pública, tá? Pra você que tá nos acompanhando por aqui, preste atenção aos golpes que está rolando, né? Tem vários golpes que estão rolando na praça aí, desde inclusive golpes do falso advogado, golpes de bancos, tem que se cuidar também. E mais um alerta também pra comunidade sobre algumas mães que estão relatando para que estão recebendo mensagens de pessoas se passando por agências de modelos, dizendo que estão selecionando crianças para modelos. Muito cuidado com divulgação de fotos e dados das crianças, né? Enfim, jovens, adolescentes. Cuide para não responder mensagens de número de pessoas desconhecidas. Aí algumas agências de modelos se passando, né? E pegando os dados e aí automaticamente clonando, enfim, fazendo algo pior, né? Se cuide nessa questão aí, desses golpes também de agências de modelo. Importante as pessoas tomarem cuidado nesse quesito também, tá? Agora, 28 faltando para 5, sexta-feira, bora que bora! Alô,

0: 7h36, uma boa tarde pra você. Seguimos por aqui, bora trazer a Era de Ouro pra galera curtir junto, se preparando pra sexta, contagem regressiva aí, né? Ai, ai, ai, turma com um pezinho nascer no sabadão já, hein? Eita, galera animada essa, hein?
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0: Vai na manha, gente, vai na manha!

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1: Amanhã tá frio de novo, um tempo predominantemente seco. Tem alguma chuva amanhã à tarde na divisa com Santa Catarina, mesmo assim é muito pouca coisa. Domingo é que a gente tem uma parte um pouco maior do estado tendo pancadas de chuva. Segunda já reduz drasticamente e segue o frio, porque tanto domingo quanto segunda, mesmo com a presença de alguma chuva, teremos frio por aqui.
2: Obrigado, Cléo. 5 horas, marcou o sinal da Gaúcha, vem aí notícia na hora certa.
3: 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Notícia na hora certa, no sinal 5 horas. Após mais de 3 semanas de paralisação, professores da rede municipal de Canoas decidem pôr fim à greve. Aulas serão retomadas na próxima semana. Israel e Líbano concordam em estender por mais 45 dias cessar-fogo anunciado pelos Estados Unidos em abril. Ex-ministro da Casa Civil, José Dirceu, é diagnosticado com linfoma após ser internado em São Paulo. Sol em Porto Alegre agora faz 17 graus. O fim de tarde segue com tempo seco no estado, com sol entre nuvens em todas as regiões. A nebulosidade se encontra mais em áreas da faixa norte. 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
5: Segue lento o trânsito na Freeway, a BR-290, na saída de Porto Alegre para o litoral norte. O trecho mais carregado fica entre a região da Arena e o quilômetro 89, próximo à fábrica da Coca-Cola, no sentido capital litoral. 2 acidentes foram registrados no trecho nesta tarde. Um deles envolveu 3 carros. No outro caso, um Jetta e um Peugeot se envolveram em uma colisão traseira seguida de capotamento. Ninguém ficou ferido. Com o trânsito, Ayrton Lemos.
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3: A IP informou que o ressarcimento de seus produtos será suspenso. Em entrevista ao portal G1, o diretor executivo de assuntos jurídicos e corporativo da empresa, Sérgio Pompilho, disse que a decisão da Anvisa de hoje de manter a suspensão de fabricação e venda de produtos contaminados não obriga a empresa a realizar a indenização. Antes da decisão desta sexta, a IP havia disponibilizado um canal no próprio site para que consumidores solicitassem o ressarcimento dos produtos afetados. Em nota publicada após a reunião da diretoria colegiada da Anvisa, a IP também afirmou que seus controles e análises internas apontam que os produtos da marca são seguros para o consumidor. O ministro Flávio Dino, do Supremo Tribunal Federal, determinou hoje a abertura de uma investigação preliminar sobre o envio de emendas parlamentares a ONGs ligadas à produtora responsável pela cinebiografia do ex-presidente Jair Bolsonaro. A apuração tramita sob sigilo. Nesta semana, o portal Intercept Brasil revelou que o ex-senador e pré-candidato à presidência Flávio Bolsonaro teria procurado o banqueiro Daniel Vorcaro, dono do Banco Master, em busca de recursos para a produção do filme intitulado Dark Horse. 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Notícia na hora certa volta na Rede Gaúcha às 6 horas. Da redação, Ian Tambara.
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7: Hora certa.

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1: Opa, hoje cai bem, né? Uma cervejinha, né? 5:04, sextou, né? Tá? Como é que tá essa turma legal? De boa, depois do Cultura Mix? Como é que estamos? Quer pedir o sucesso, tua música, fazer homenagens, informações, agenda de eventos aqui em 96,5, já em clima de final de semana, bailão, hein? Abraço pra grande organização lá do Clube dos Amigos, JC. E agora, dia 23 de maio, tem um mega evento, isso? Abraço aqui pra Giovanni, lá pro Baixinho, lá pra Janice, então, dia 23, bailão, hein? Vamos lá!

0: amigos de Fontoura Xavier e de toda a região. Aqui é Dilvo Santos, cantor da Banda Motriz. E o meu convite para vocês é para 23 de maio, anotem aí, 23 de maio, no Clube dos Amigos JC, o antigo quiosque dos amigos ali na Vila Vaz. Vai ter Trio da Serra e...
1: Pra te perder.
0: E Banda Motriz.
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0: Muita música a noite toda pra você dançar e pra você se divertir. Gente, quem comprar os ingressos antecipados vai concorrer a 3 brindes: R$500, R$250 e uma caixa de cerveja. Lembrando que os prêmios só são válidos pra quem estiver no baile, hein? Dia 23 de maio, no Clube dos Amigos JC, ali na Vila Vaz, em Fontoura Xavier. Bora pra lá, bora dançar e se divertir.
2: Então tá aí, próximo sábado, hein? Bora, anote aí.
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2: Só um recado especial para amanhã, né? Jantar é a comunidade São Sebastião Vila César. Levar pratos e talheres, hein? Amanhã, dia 16. Jantar dançando vai ser servido às 20 horas. Cardápio galinha caipira com massa, batata caramelada, aipim, tradicional farofa de pinhão, saladas diversas, pão de milho, um galetinho assado, porco no taço, bebidas em geral. Só lembrete, hein? Levar pratos e talheres para amanhã, tá bom? Depois da janta, depois da janta tem aí a banda Trio da Serra. Vamos abrir comercial já já, bailão.
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1: Estamos chegando, como é que está o sol? Frio, né? Agora fechou o tempo, né? Certos pontos com sol, mas vamos lá, 5:11. Temperatura agradabilíssima, 13 graus, hein? Ah. Maravilha, hein? Super sexta, super final de semana, para quem já tá na folga, na boa. Turma aí da colônia, né? Pionado de fazenda que estão aí no todo vapor. Vamos lá, juntos, Bailão 96, Cultura FM. Até às 19, quer mandar teu alô, teu salve, Instagram, Facebook, portal de comunicação do Grupo Cultura, turma que estão aí pelo portal, pelo aplicativo e também pelo Dial 96, sejam todos bem-vindos. 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E também a turma do Clube do Bailão do Sabiá, que domingo tem domingueira. 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Domingo agora.
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1: 5:13. 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Vamos lá, começando o bailão. Logo mais tem recados por aqui, pessoal aí dos eventos. Daqui a pouquinho, hein? Juntos até 19, cidade interior, região ligados. Quem passa também pela cidade do Pinhão, super tarde.

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1: 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Opa, 5h20, falar em coisa boa, olha, final de semana, dia 16, que tamanho vamos ter aí o jantar baile com a super banda Remix, né? Ô, turma da banda Remix, fala pra nós aí esse convite. Jantar dançante em prol de Rosane Oliveira. Amanhã, né? Dia 16.

0: Lembrando que amanhã, então, na Vila Tana, tem a super banda High Mix que anima aí o jantar, tá bom? Bora lá, break comercial, já voltamos. Dicas de saúde.
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2: Alimentação saudável protege contra o câncer. Deve ser variada, equilibrada, saborosa, respeitar a cultura e proporcionar prazer e saúde. Frutas, legumes, verduras, cereais integrais e feijões são os principais alimentos protetores. Comer esses alimentos diariamente pode evitar o desenvolvimento de câncer.
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3: Hora certa.
0: 5:21.
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1: 5h25, como é que estamos aí? É, o friozinho tá aí, né? 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Tá bom? Deixa eu só mandar um salve tudo especial aqui pra turma que se liga rapidinho por aqui com os recados. Pessoal da... Ô, Valdir.
2: Beleza?
1: Como é que estamos? Estamos frio, frio.
2: Olha minha bicicleta ainda perto do posto. Chovoa. Eu criei uma música do JM. Fala, J, tá bom, meu amigo? Beleza? Um abraço.
1: Inclusive a mulherada hoje viu, né? O... Tava de condução aí o Valdir, né? Tá? Tava abastecendo aí no Ganso, a Iraci, né? O que que achou aí do Valdir, né? Tava de condução hoje o Valdir, né? Bora, dona Célia, já saiu o teu pedido aí. 5h27, Cultura FM, bailão. Pessoal da banda Remix amanhã, Natana. Trio da Serra, no grande jantar na comunidade de São Sebastião. Vila César amanhã, né? É um super evento. Abraço lá pro Jerusa e Mariana e toda a organização amanhã. 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
1: 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Com todos os ingredientes. 527.

0: Maravilha. Vai, banda Flor da Serra, desliga o celular aí, né? Como é que estamos aí, a turma da Borracharia Santos aqui, os profissionais ligados, hein? É, o pessoal da Canga, como é que tá essa turma?
1: Ô, Pascoal.
0: Opa.
1: Boa tarde, tudo bom, tudo certo?
0: Como é que estamos aí?
1: Pascoal, manda uma música do JM aí. No último baile. 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
0: Então daí, turma, último baile para essa turma aí, né? Como é que estamos essa turma? 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Abraço aí pra essa turma.
2: Aquela que amei de verdade.
0: 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Vamos lá com o musical JM.

0: Tá aí o sucesso, né? Tá aí o sucesso pra turma, né? 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Vamos lá, final de tarde ligados. Ah, aí pro Rodrigo Teixeira Pedroso, tá com o Nenê de Aníveros, hein? Dona Célia que já tá aguardando aí, como é que tá a Dona Célia?
1: Oi, pastor.
0: Ô, Dona Célia, quanto tempo?
1: É a Célia que
0: opa, tá fala, Célia.
1: Pastor, manda uma música bem bonita aí, a do Nego Tchuca, Poltrona 2. Se o senhor puder rodar agora nesse horário. Principalmente pro meu netinho, Anthony Rael, que tem
0: Anthony.
1: Um ano e 8 meses. E quando a gente coloca...
0: O Poltrona 2.
1: Essa música do Nego Tchuca na televisão.
0: Que maravilha, hein?
1: Ele opa, adora.
0: É?
1: Daí eu peço que o senhor mande pra ele. Mas também pra minha neta, a Manu, lá em Sapiranga. O João Miguel.
0: Manu. João Miguel.
1: O Anthony,
0: quem
1: que
0: mais?
1: Aqui comigo.
0: Certo. Quem mais?
1: Meu netinho Charles.
0: Charles, opa.
1: Ver, ali na...
0: Certo.
1: Vila Candinha.
0: Hum.
1: A minha nora Marli Neves.
0: O Marli.

0: Também vai pro Marcos Vinícius Machado, meu filho. E, certo. E também vai pro,
1: quem
0: pra
1: mais?
0: Minha nora Franciele Machado.
1: Certo.
0: Enfim, pra toda a turma deles lá em Soledade.
1: Que maravilha, hein?
0: E aqui pro meu esposo, João Francisco.
1: Ô, João Francisco.
0: Pra minhas amigas.
1: Como é que vão fazer uma carta?
0: Vou dizer o nome de tudo elas, que são muitas. Mas em especial a Marilene.
1: Então tá aí.
0: Que chegou ontem de viagem.
1: Ô, Marilene.
0: E hoje veio me visitar. Daí, se o senhor puder colocar pra nós aí, também vai pra minha irmã lá na Linha dos Rosas, a minha sobrinha,
1: certo.
0: A Vanusa e a Letícia. Uhum. Pra toda a minha família lá na Linha dos Rosas, porque também, opa, são bastante.
1: Que tal?
0: Não vou dizer o nome
1: que
0: de cada
1: tal
0: um deles.
1: A turma?
0: Mas se o senhor conseguir rodar aí a poltrona 2 do Nico Tchuk, em o Anthony Rael, eu lhe agradeço.
1: Tá daí. Tá na agulha. 13 para as 18.

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2: Hora certa.
3: Isso, 5h49.
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0: aniversário.
1: Vamos lá, temos aniversariantes, né, Célia? Mais aniversariantes aqui. Vamos lá, rapidinho por aqui. Quem está?
2: Olha, eu esqueci o nome do meu filho. É o Cauã Lima, vocalista da banda Remix.
1: Parabéns, felicidades, hein? Vamos lá, aniversariantes aqui. O neném aqui do seu Rodrigo Teixeira Pedroso, né? Hoje, quantos? 9 aninhos? Isso?
3: Aí, meu amigo Pascoal, tudo bem? Manda uma música aí pro meu filho aí. Feliz aniversário, meu filho tá completando 9 anos hoje de idade. Manda feliz aniversário pra
1: ele. Que maravilha, hein?
3: Faz uma homenagem pra ele aí, faz favor. Eu agradeço, tá bom? Tá completando 9 aninhos hoje, meu gurizinho aí. Tá bom? O pessoal da café aí. Pra todo mundo aqui na Baixada, tá? Valeu, um abraço, Pascoal. Manda aí, escolhe um aí, boa aí pra nós aí. Pode ser até um feliz aniversário aí. Tá bom? Valeu, um abraço. Aí, Pascoal, manda um feliz aniversário pro meu filho Riquelme. Aqui da café, tá?
1: O pai. Riquelme, 9 aninhos hoje.
3: Simone. E o vô José aí. Pra todos que estão na escuta aí, faz homenagem pro nosso amigo aí. Pro meu filho, que é o Riquelme, né? E pros nossos amigos aí, todos da Baixada da Café. E manda um alô lá pro Ernesto, lá de Lajeado, lá que tá trabalhando na IMEC lá. E a tia dele, a Domingas, os primos lá de. Todos lá de Lajeado. Todo o pessoal que estão na escuta aí, tá bom? Principalmente aí pra nós aí da Café aí, um abraço a todos vocês aí da rádio. Valeu, Dom Pascoal. Obrigado, viu? Tudo de bom aí. Escolha uma música boa e manda pra nós aí, tá bem? Valeu.
1: Tendo aí, felicidades, seu aniversariante Riquelme. Hoje, 9 aninhos, hein? Alegria do papai, da mamãe, de toda a turma aí. É, ó, felicidades, hein? Daqui a pouco a gente chega pra comer o bolo, hein? Canta aí pro Riquelme aí. Zezé de Camargo e Luciano, pra fechar aí. A nossa primeira hora bailão. Bom!
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1: Especial pra turma que estão aí no Fla-Flu. Opa!
3: Boa, Pascoal. Manda um amor aí pra nós. Estamos aqui na novela. O Betão aqui, ó. É eu e o Betão. Manda um amor aí pra nós, o musicão.
1: Isso aí, o sucesso aí. O Buda e o Betão, hein? Tá aí.

0: sabor.
1: Meu amigo, vem um menino aí, um Hendrick, né? Hoje da Rivera. Deixou toda.
2: Se ouviu aqui
1: na... Vamos lá, tem notícia na hora chegando, 6 em ponto. Depois a gente vai para última hora com a agenda de eventos também para o final de semana, né? E tudo que tem aí que rola aí no final de semana você fica sabendo aqui na Programação Cultura. Tem edição das 6 notícias, vamos lá?
3: 172.
1: 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Vamos lá, informações da hora.
4: 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Filho do ex-presidente Jair Bolsonaro, Eduardo Bolsonaro, nega ter atuado como produtor de filme que recebeu dinheiro de dono do Banco Master, Daniel Vorcaro. Bombeiros controlam incêndio em sala comercial no bairro Santa Rosa de Lima, na zona norte de Porto Alegre. Ninguém ficou ferido. Produtores de fumo da região centro-sul do estado protestam por valorização da safra na BR-116 em Camaquã. Céu parcialmente nublado em Porto Alegre, agora faz 17 graus. O tempo seco permanece com poucas nuvens na maior parte do estado. A nebulosidade se concentra mais em áreas da faixa norte. 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
6: Trânsito muito lento no sentido Arena capital, nos dois sentidos, interior capital e Porto Alegre interior, em razão de reflexos ainda de um acidente que aconteceu mais cedo, por volta das 4 horas da tarde. Túnel da Conceição também com bastante reflexo, trânsito bastante lento nesse momento aqui na saída de Porto Alegre, com reflexos também na Oswaldo Aranha. Com o trânsito, Ayrton Lemos.
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4: Sobe para 20 o número de cisnes mortos no zoológico de Sapucaia do Sul, mas teste descarta gripe aviária nos animais.
7: O resultado negativo para síndrome respiratória e nervosa foi confirmado pelo Laboratório Federal de Defesa Agropecuária de Campinas, em São Paulo, após a morte de 20 cisnes no parque. Mesmo com o resultado, o zoológico seguirá fechado por tempo indeterminado. Segundo a Secretaria Estadual do Meio Ambiente, a medida foi mantida para permitir o avanço das investigações sobre as causas das mortes e garantir também a adoção de protocolos de segurança para animais e também para visitantes. Os primeiros registros ocorreram na quarta-feira. Desde então, equipes do governo federal acompanham o caso. Da redação, Carolina Pastel.
4: Após fim de greve, aulas da rede municipal serão retomadas na próxima segunda-feira em Canoas.
8: A decisão de retomar as atividades na próxima semana foi definida em assembleia da categoria na tarde de hoje. Na segunda-feira, o sindicato havia decidido manter a greve por não ter fechado acordo com a prefeitura em 2 pontos. A retirada de uma gratificação relacionada a melhorias ao índice de desenvolvimento da educação básica e também em relação ao aumento real de 2% no salário. Uma contraproposta foi feita ao município, que se manifestou hoje, dizendo que iria manter sem alteração a proposta encaminhada na segunda-feira. Sem uma nova oferta, os professores decidiram encerrar a greve, mas seguir em negociação. Da redação, Roxane Carvalho.
4: 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Notícia na hora certa, volta na Rede Gaúcha às 8 horas. Da redação, Ian Tambara.
5: Giro do placar, Felice.
9: E estes são os 16 clubes classificados às oitavas de final da Copa do Brasil. Grêmio, Inter e Juventude como representantes gaúchos. Além deles, Cruzeiro, Fluminense, Vasco, Santos, Mirassol, Atlético Mineiro, Palmeiras, Remo, Chapecoense, Atlético Paranaense, Corinthians, Fortaleza e Vitória. O sorteio dos confrontos ocorre no próximo dia 26 de maio, às 11 horas da manhã, na sede da CBF. Não há travas, pode dar qualquer confronto. As datas das oitavas de final estão previstas para o início do mês de agosto. E no fim de semana tem Brasileirão. Neste sábado, às 18h30, Inter contra o Vasco no Beira-Rio. Domingo, 16h, na Fonte Nova, em Salvador, Bahia diante do Grêmio.
5: 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Luciano Périco.
1: Como é que estamos aí, Lucianinho Périco, né? E tem o Luciano aí Vieira, que é o açougueiro aí do Caema, né? Como é que tá essa turma aí? Vamos lá.
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1: 6:05, hora do gole, claro. Tá?
2: É isso aí, ó.
1: Como é que tá, Derli Vedi? Derli Vedi, o Nelson Vedi, o Edemar Vedi. Queremos homenagear aí o Sandro Vaz Godoy.

0: Hoje cai bem, né? Mas beba com moderação, né? Opa! Cuidar sempre com o último gole, né? O último gole é o que faz mal, né? É, o dono, seu Otomar feio, seu Otomar, como é que estamos aí, Otomar? Também o Oscarzinho Miranda. Queremos homenagear o Lisandro Miranda, né? Estamos te aguardando aqui na sorveteria da Iraci. Tá bom? Essa vai bem, né? Com o Andenberg, com o Peter, né, turma? 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Já já voltamos.
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coração. Maravilha, hein? Tudo aqui tão com foguinho, fogão a lenha bufando, né? 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Até as 20 horas hoje, hein? Oh, maravilha, hein? Como é que estamos aí?

0: vai esquecer que domingo tem Domingueira, hein? Sabe onde? Clube do Bailão do Sabiá, em domingo, hein? A Domingueira, 18h30, no palco, banda Nova Magia de Soledade. E é sucesso do palco, hein? Vamos lá, tem informações aqui, fechando aqui o break comercial, depois seguimos com mais sucesso. Quer mandar teu alô, teu salve? 3389-1110. E logo mais também tem loteria, hein? Abraço pro Paulinho da Lotérica, boa sorte. Ari Loterias, aqui pra Sabrina, pra Iva, pro Seco, né? É, hoje não acumula, hein?
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2: Munições e garrafas de bebidas alcoólicas são encontrados em veículos acidentado, em Lajeado. O motorista segue internado no Hospital Bruno Borne, em Lajeado. 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
1: Influências dos amigos é determinante para adolescente começar a beber. Um estudo indica que os amigos próximos são a principal influência dos adolescentes para começar a ingerir bebida alcoólica. Os cientistas analisaram dados extraídos de um grupo de 820 adolescentes de 6 locais dos Estados Unidos. Os participantes tinham entre 14 e 17 anos, uma média de 15,5 anos, que é quase idêntica à idade típica em que ocorre o primeiro contato com a bebida alcoólica, né? Segundo levantamentos anteriores, com base em pesquisas prévias, a equipe estabeleceu 4 indicadores principais que levam os adolescentes, né, a beber: comportamento perturbador, histórico familiar de dependência de álcool, baixa sociabilidade e companhia de amigos que bebem.
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2: Opa, turma, olha lá, hein? 6:20, só o frio, hein? 10 graus, hein? Baixando.

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1: Como é que tá essa turma que se liga, hein? A turma que tão no bocho, né? Tão rebatendo o fígado aí, né? Ah, já sai a música aí. Fígado de aço pro Vilmar Godoy, né, Delmar? Né? Pra turma aí, pro sócio aí do Vorcaro, como é que tá, Vorcaro?
2: Eu acho que já sei o que vou fazer, Pasquale. Vou lá na cadeia fazer um carreteiro pro Vorcaro, pra ver se ele me dá uma gorjetinha de 64 milhões.
1: Olha ali, que maravilha, hein? Já pensou uma grana dessas, hein? Dá pra fazer o filme aqui do presidente dos maridos mandados pelas mulheres, né, Vilmar Godoy?
2: Sextou! Hoje nós vamos beber porque o Vorcaro liberou o Pix. Hoje vai um Denberg, Bitter e bucho de boi.
1: E uma pimenta e um queijo ralado, né? Tá? O homem não é fraco na culinária. Tá? 6h28, logo mais tem loteria, hein? Oh, maravilha, aqui pro Eduardo Godoy Moraes. Tá só na champanhe, Eduardo. Tem que fazer uma cachoeira aí, Eduardo. Tá mandando um saldo aí pro Leme Jorge. Ah, não é fraco, hein?
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1: Aqui pro Alexandre Lando. Cardápio da noite aí. Estamos partindo aí pro aniversário Sandro Noronha Vilarica, hein? Vai ter bolo, vai ter tudo, né? E as meninas lá são confeiteiras, né? Preparam tudo.
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1: Isso, as confeiteiras lá, Maria, a Jordana, quem mais aí, Alexandre? Parabéns aí, Sandro Noronha, pelo aniversário. Hoje ele vai abrir a pipa do vinho, né?

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Quem vai pro aniversário do Sandro Noronha, né? Bora! Ah, esposa Maria, as filhas aqui. Esteja convidado, Pasquale. Tá bom, então. Ah, abraços aí. O aniversariante Sandro Noronha, hein? Nome do Pim, do Tato, do Alexandre. Vanderlei Rodrigo, tá aí o sucesso? Tem pedido aí? Ah, se possível, pra nós aqui, pro Vilmar Godoy. Aquela, ela é modelo pra todos aqui da BRF, turma da Linha das Malvinas, Linha dos Lima e São Roque Avipau. Bora! Essa tá aí, 6:30. 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E pra turma do lanche, hein? A turma da Quadra Brock, pra noite em todos os lanches. É só ligar, fazer o pedido, hein? 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Pela CIS, bora.

0: Aí Grupo Haas, né? A programação do Bailão. Tem loterias aí, seu Davi. Vamos lá?
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0: Temperatura já baixando, estamos com 9 graus, capital do Pinhão, bora. É, yeah, madrugada gelada, hein? Já tá gelando aqui, né? 9, quanto tá aí? 8 graus, né? 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Isso. Vamos lá então, tá tudo na trave aí, né? Olha, quinto prêmio de hoje. 6.409, quarto prêmio 868, terceiro prêmio 5.111, o segundo prêmio 5.091 e o primeiro, adivinha, 0.428, 0.428, tá bom? Pegou, não pegou? Amanhã tem mais. Amanhã corre pela Federal do Brasil, tá bom? Os amigos aqui, o Paulinho da Lotérica, hein? Já tá com os bolões aí, Paulinho.

0: comando aí do Teixeirinho, o velho casarão, pra nós, hein? Um abraço aí, Pascoal.
1: Então daí, pessoal, turma aí da Picada Café, pro Sandro, pra turma toda. Só atualizar aqui o break comercial, depois já sai o sucesso pra vocês aí, tá bom? 13 pra 19.
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1: Olha, tem um pedido aqui do Josias, né? Opa, como é que tá, Josias?
2: Pascoal, bota um aí pra Vila Vaz, bem coiudo aí. Todos os amigos aí pro bairro Lindano.
1: Tudo opa, aí, tudo turma aí da Vila Vaz, tá?
2: Madrugada gelada, pra nós aí.
1: E tá gelando, hein?
2: Ultimamente tá.
1: 7 graus.
2: E arrepiar esse friozinho,
1: né? É, uma névoa, fechou o tempo.
2: Quero fogão a leia aqui.
1: Não tá na bodega hoje, tá então.
2: Manda pra turma aí. Madrugada gelada, pra nós, Juninho, pra nós.
1: É o daí.
3: Alô, meu povo.
1: A gente fecha por aqui, se cuide do frio, boa sexta, bom final de semana. A gente se encontra agora no domingo, temos Domingo Alegria na programação Cultura, tá ok? Super noite da sexta, tá? Partiu agora no... É, deixa eu só conferir mais recados.
3: Vamos, racha lenha, povo, racha lenha pro frio.
1: Não, a gente vai numa jambanha fazer borbulhar.

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3: Boa noite.
1: Boa noite para você que nos acompanha em todo o país.
3: Sexta-feira, 15 de maio de 2026.
1: E vamos ao destaque do dia. Atendimento contra o câncer ganha reforço.
3: 2 bilhões e 200 milhões de reais serão investidos para aumentar o acesso a tratamentos de ponta e medicamentos pelo SUS.
1: Serão financiadas também cirurgias robóticas e ampliação de reconstrução mamária.
3: O presidente Lula destaca que o governo tem a função de fazer justiça e garantir igualdade a todas as pessoas.
4: É garantir que todo mundo, sem distinção, tem que ser tratado com dignidade e com respeito em qualquer lugar desse país.
1: E ainda desenrola Fies.
3: Em um dia, estudantes já renegociaram mais de 1 bilhão e 300 milhões de reais. Graziela Mendonça.
5: Mais de 22 mil beneficiários do Fundo de Financiamento Estudantil já negociaram as dívidas nesta nova etapa do Desenrola Fies.
1: Você vai ouvir também sobre o acolhimento às mães que estudam e não tem com quem deixar os filhos pequenos.
3: Crianças podem ficar nas cuidotecas instaladas em instituições de ensino.
1: O governo do Brasil investe para aumentar o número de espaços em todo o país. Érica Brás.
6: E até 2028, 295 cuidotecas vão ser implementadas em todo o território nacional.
3: Hoje na apresentação da Voz do Brasil, eu, Mariana Jung, Mainazi Brum.
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3: Investimentos para o tratamento contra o câncer pelo Sistema Único de Saúde.
1: São mais de 2 bilhões de reais que serão destinados a 23 novos medicamentos de alto custo, além de tratamentos de ponta.
3: O SUS vai contar com cirurgias robóticas e ampliar a cobertura de implantes mamários.
1: As novidades foram anunciadas em evento no Hospital de Amor em Barreto, São Paulo, com a presença do presidente Lula.
5: O Hospital de Amor em Barretos, no interior de São Paulo, é o maior centro de tratamento oncológico gratuito da América Latina. O hospital atende mais de 2 milhões de pacientes do Sistema Único de Saúde por ano. Nesta sexta-feira, o presidente Lula e o ministro da Saúde, Alexandre Padilha, visitaram a unidade e anunciaram a construção do novo Centro de Pesquisa Clínica e Cirurgia Robótica do hospital e do Instituto de Treinamento em Cirurgias Minimamente Invasivas. O Ministério da Saúde vai repassar 129 milhões de reais em parcela suplementar para o Hospital de Amor. O vice-presidente Geraldo Alckmin falou sobre a importância da instituição.
7: A gente vê no Brasil inteiro o Hospital do Amor fazendo prevenção, diagnóstico, tratamento e pesquisa, treinamento de robótica, você poder atender à distância, telecirurgia.
5: Também foram anunciadas medidas para fortalecer o tratamento contra o câncer. O investimento total é de 2 bilhões e 200 milhões de reais. Recursos que serão empregados em novas tecnologias, equipamentos e medicamentos. De acordo com o ministro da Saúde, Alexandre Padilha, a medida beneficia 112 mil pacientes no tratamento de 18 tipos de câncer, como mama, pulmão, leucemia, ovário e estômago.
8: 23 novos medicamentos que o povo não tinha acesso pelo SUS. Tem medicamento que custa 25 mil por mês. Agora é de graça, pelo SUS, como direito às pessoas.
5: Também foi garantido o financiamento para a cirurgia de reconstrução mamária na rede pública, o que amplia o custeio do setor com um investimento estimado em mais de 27 milhões de reais por ano. Além disso, foi implantada uma tabela específica para o financiamento da cirurgia robótica oncológica na rede pública. O presidente Lula destacou destacou que os investimentos elevam a qualidade dos serviços públicos de saúde.
9: O SUS está provando que aquilo que é público, quando é feito com respeito, quando é feito com dignidade e quando é feito com justiça, aquilo que é público é muito melhor. É garantir que todo mundo, sem distinção, de ser tratado com dignidade, com respeito em qualquer lugar desse país.
5: No evento também foi anunciada a compra de 80 novos aceleradores lineares para ampliar em 25% a oferta de radioterapia em um ano e a entrega de veículos para o transporte de pacientes por meio do programa Agora Tem Especialistas Caminhos da Saúde. São 15 veículos do programa, além de 22 ambulâncias do SAMU e uma unidade móvel odontológica. De Barretos, em São Paulo, Luciana Colares de Holanda.
10: E uma esperança para pacientes que enfrentam a batalha contra o câncer.
1: O governo do Brasil investe também em tecnologia para a produção de medicamentos para a rede pública de saúde.
10: A medida vai ampliar o acesso e proporcionar mais sobrevida aos pacientes.
11: A descoberta de um câncer avançado mudou completamente a vida da comerciante Tereza Ferreira. O diagnóstico de câncer de pulmão veio em 2018, acompanhado de medo e incertezas. Depois da quimioterapia, surgiu uma nova alternativa, a imunoterapia com um medicamento moderno, capaz de estimular o próprio organismo a combater a doença.
12: Eu fiz um ciclo de quimioterapia, deu muito resultado, e aí fiquei só com a imunoterapia. E aí foi dando certo, e com isso já ganhei 7 anos, né?
11: O tratamento teve uma resposta satisfatória. Hoje, Tereza está sem evidências do tumor e leva uma vida normal. A experiência mostra o impacto da imunoterapia, considerada uma das estratégias mais avançadas no combate ao câncer. Conhecido comercialmente como Keytruda, o medicamento age de forma diferente da quimioterapia tradicional. Em vez de atacar diretamente o tumor, ele estimula o sistema imunológico do paciente a reconhecer e combater as células cancerígenas. Isso pode aumentar a eficácia do tratamento e, em alguns casos, reduzir efeitos colaterais, como explica Clarice Baldotto, presidente da Sociedade Brasileira de Oncologia Clínica.
13: Ele mudou a história da oncologia, eu diria assim, essa classe de medicamentos, principalmente para alguns tumores, como o melanoma, que é um tumor de pele bem agressivo, que a gente tinha pouco tratamento, câncer de pulmão, e mais recentemente para vários outros tipos de tumores, como câncer de mama, câncer de esôfago, câncer de cabeça e pescoço. Então, hoje, muitos tipos de tumores, o paciente se beneficia em utilizar essa classe de medicamentos, isolada ou, às vezes, até combinada com outros tratamentos, como a própria quimioterapia.
11: Agora, essa tecnologia de ponta pode chegar a mais pacientes da rede pública. O governo do Brasil firmou uma parceria para a produção 100% nacional do medicamento, indicado para até 18 tipos de câncer. O acordo prevê a transferência de tecnologia para o Instituto Butantan, que passará a produzir o medicamento no país para distribuição pelo Sistema Único de Saúde. Um avanço para o tratamento universal, disse Fernanda Denigri, secretária de Ciência, Tecnologia e Inovação do Ministério da Saúde.
14: A expectativa é que haja uma transferência de tecnologia da empresa detentora da tecnologia para o Instituto Butantan, e neste tempo o Instituto Butantan vai começar a aprender a fazer essa molécula e começando a produzir no Brasil.
11: Na rede privada, o custo do Keytruda pode chegar a cerca de R$ 27 mil por dose, o que limita o acesso. Com a produção nacional e a oferta pelo SUS, a expectativa é ampliar o tratamento e baratear o custo. Para pacientes como Tereza Ferreira, a chegada desse tratamento à rede pública representa mais do que inovação. É a possibilidade de ampliar o acesso a uma terapia que pode prolongar a vida e trazer esperança para quem enfrenta a batalha contra o câncer.
12: E acho maravilhoso todo mundo poder ter acesso a isso.
11: Hoje, a terapia já é usada no SUS para casos de melanoma, mas a expectativa é ampliar o acesso para outros tipos da doença. A ampliação depende da avaliação técnica da Comissão Nacional de Incorporação de Tecnologias no SUS, que já está em análise. Reportagem Pablo Mundim.
1: Quem está em débito com o FIES tem uma grande chance de sair do vermelho.
10: Até o fim do mês, o programa Desenrola FIES oferece descontos de até 99% nas dívidas.
1: E nos primeiros dias de adesão, muitos estudantes já aproveitaram as condições e foram negociados mais de R$ 1 bilhão em 24 horas.
15: Mais de 22 mil beneficiários do Fundo de Financiamento Estudantil já negociaram as dívidas nesta nova etapa do Desenrola Fies. Apenas nas primeiras 24 horas, foram mais de R$1,3 bilhão negociados. A adesão começou na última quarta-feira. Mais de 1 milhão de alunos podem ser beneficiados com os descontos. O ministro da Educação, Leonardo Barchini, explica como participar.
16: E quem pode participar? Estudantes com contratos firmados até 2017 e que estavam em fase de pagamento em 4 de maio deste ano. A negociação pode ser feita até 31 de dezembro deste ano. Para fazer essa renegociação, você tem que entrar no site ou no aplicativo do seu banco, quer na Caixa Econômica Federal ou no Banco do Brasil. É uma nova oportunidade para você renegociar o seu débito, alívio no seu bolso, alívio no bolso dos brasileiros.
15: O FIES é uma das principais políticas públicas de acesso ao ensino superior privado no Brasil. O programa oferece financiamento para cursar graduação em instituições avaliadas positivamente pelo MEC. O Desenrola FIES visa ajudar milhares de estudantes a reorganizarem a vida financeira e seguirem com os projetos acadêmicos e profissionais. As condições variam conforme o perfil do estudante e o tempo de atraso no pagamento. Para quem está em dia ou com atraso de até 90 dias, a opção é quitar integralmente o financiamento, com 12% de desconto. Quem tem débitos vencidos há mais de 90 dias pode quitar o financiamento com desconto total nos encargos e redução de 12% no valor principal. Também tem a opção de parcelar tudo em 150 vezes, sem juros nem multas. Mas os descontos são maiores para quem está inadimplente há mais de 360 dias. O abatimento pode chegar a 99% no caso de quem participa do Cadastro Único para programas sociais do Governo Federal. Para renegociar, basta acessar o aplicativo do banco em que o contrato foi firmado, clicar na aba Renegociação do FIES e seguir os passos. Reportagem Graziela Mendonça.
10: E a partir de segunda-feira, 25 de maio, os trabalhadores vão poder consultar o saldo do FGTS disponível para uso no novo Desenrola.
1: A iniciativa permite utilizar até 20% do saldo do Fundo de Garantia ou até R$1.000, o que for maior, para renegociar dívidas em atraso.
10: Depois da consulta, as instituições financeiras vão ter até 30 dias para formalizar os contratos e registrar as informações junto à Caixa Econômica Federal.
1: Após a validação, o valor será transferido diretamente para o banco responsável pela renegociação.
10: Interesse num assunto, habilidades, notas, tudo isso pode influenciar na hora de decidir qual curso fazer no ensino superior.
1: Mas é preciso ficar atento também na escolha da instituição de ensino. Antes de se matricular, confira se a faculdade está regularizada.
17: Medicina, Direito, Engenharias, a lista de cursos superiores é grande e a responsabilidade na hora de escolher também. É preciso ficar atento sobre onde vai estudar. A instituição de ensino superior escolhida tem que ser reconhecida pelo Ministério da Educação. Caso contrário, o diploma não terá validade no mercado de trabalho. Além disso, é importante saber a nota do curso, que é dada pelo MEC. A pasta realiza ciclos de avaliações contínuos e examina quesitos como o desempenho dos estudantes, infraestrutura da instituição e formação dos professores. Cursos com notas baixas podem sofrer punições, reduzir turmas ou até fechar, caso continuem sendo mal avaliados. Saber a modalidade, se presencial ou não, também é necessário. Todas essas informações são públicas e devem estar nos sites das instituições de ensino. Os estudantes também podem realizar a consulta pelo EMEC. O sistema reúne informações sobre todas as graduações oficiais do país. Em caso de dúvidas ou problemas, procure a ouvidoria da faculdade ou a plataforma fala.br. Márcia Fernandes para a Voz do Brasil.
10: Garantir o cuidado das crianças para que as mães possam trabalhar e estudar.
1: Esse é o foco das cuidotecas, espaços públicos e gratuitos que oferecem lazer, alimentação e proteção para crianças de 3 a 12 anos, principalmente no período noturno.
10: O programa é uma alternativa segura para os horários em que as creches tradicionais já estão fechadas.
1: Até 2028 serão instaladas mais de 295 cuidotecas no país.
10: O Ministério do Desenvolvimento e Assistência Social, Família e Combate à Fome
6: anunciou que até 2028, 295 cuidotecas vão ser implementadas em todo o território nacional, em 25 estados e o Distrito Federal, com presença em 204 municípios. As cuidotecas são espaços noturnos que recebem crianças com ou sem deficiência de 3 a 12 anos para que seus responsáveis, na maioria mulheres, possam trabalhar, estudar ou se qualificar profissionalmente. Ao todo, já foram implementadas 101 cuidotecas temporárias ou permanentes. O ministro Wellington Dias, do Desenvolvimento e Assistência Social, Família e Combate à Fome, destacou o papel deste novo instrumento social na vida dos cidadãos.
18: As cuidotecas nas universidades, nos institutos federais, no âmbito acadêmico, ela também, nos municípios e instância de participação social, representam uma inovação nas políticas públicas brasileiras. Elas criam condições reais para que muitas mulheres permaneçam e avancem sua trajetória escolar, acadêmica e profissional.
6: Maria Lúcia Tavares, professora no Instituto Federal de Minas Gerais, em Belo Horizonte, enalteceu as cuidotecas como espaços que têm auxiliado suas alunas a continuarem os estudos.
19: E o que a gente tem percebido é que essa política é super importante, não só como acesso, mas como também permanência. O fato da gente dizer que a gente vai ter um recurso como esse, ele é mobilizador para que as mulheres se inscrevam nos programas, né? Eu, como mãe, digo isso, que assim, é muito difícil para a gente estar em determinados lugares que não tem recurso para atender as nossas filhas, né?
6: A secretária nacional de Cuidados e Família do MDS, Laís Abramo, apresentou dados que evidenciam a relevância de cuidotecas na busca pelo desenvolvimento acadêmico e profissional de adultos, sem deixar de lado o cuidado com as crianças.
20: Hoje, entre os jovens que não concluíram o ensino médio, 9,5% pararam de estudar ou nunca estudaram pela necessidade de cuidar da casa, dos filhos, filhas ou outros parentes. Essa também é a principal razão pela qual 34% das mulheres que estão fora do mercado de trabalho não conseguem nem sair para procurar um emprego ou nem poderiam aceitar um emprego caso lhes fosse oferecido, é pela mesma razão. Essa proporção é maior para as mulheres negras, 37,6%, em comparação com as brancas, 29,3%.
6: Ao todo, já foram implementadas 101 cuidotecas temporárias ou permanentes. Reportagem Érica Brás.
10: Empresas brasileiras exportadoras afetadas pela instabilidade internacional podem contar com o apoio do Plano Brasil Soberano.
1: São 21 bilhões de reais, sendo 15 bilhões do governo do Brasil e outros 6 bilhões do BNDES, o Banco Nacional de Desenvolvimento Econômico e Social.
21: O BNDES, Banco Nacional de Desenvolvimento Econômico e Social, abriu nesta sexta-feira o protocolo para que o setor produtivo do país possa solicitar crédito dentro do Plano Brasil Soberano. O objetivo da nova etapa do plano é apoiar empresas brasileiras de setores relevantes para a balança comercial nacional. O Brasil Soberano também visa apoiar as empresas exportadoras e seus fornecedores afetados pela instabilidade internacional, seja por causa dos conflitos no Oriente Médio, seja por causa das medidas tarifárias impostas pelo governo dos Estados Unidos. Tem direito ao crédito empresas dos setores de siderurgia, fertilizantes, móveis, automotivo, têxtil, farmacêutico, equipamentos eletrônicos, informática e minerais críticos, entre outros. Ao todo, estão disponíveis 21 bilhões de reais, sendo 15 bilhões do Fundo de Garantia à Exportação e mais 6 bilhões em recursos do BNDES, como explica o diretor de Desenvolvimento Produtivo, Inovação e Comércio Exterior do Banco, José Luiz Gordon.
22: O programa tem um foco muito estratégico de impulsionar os investimentos no Brasil, ajudar as empresas a ganharem novos mercados de exportação, e são 21 bilhões colocados para ajudar o setor industrial a investir no capital de giro e a enfrentar tanto as adversidades como criar uma base produtiva mais robusta para que o Brasil tenha mais soberania e possa gerar mais emprego e renda.
21: Para saber como solicitar o crédito e todas as informações sobre o plano, inclusive as condições de financiamento, você pode acessar o site bnds.com.br www.sp.gov.br/Brasil Soberano. Reportagem André de Barros Lima.
10: Um gigante de mais de 2 mil quilômetros, o Rio São Francisco banha 5 estados e cerca de 30 milhões de pessoas dependem diretamente das suas águas.
1: Para assegurar o futuro do Velho Chico e garantir água a quem mais precisa, foram anunciados novos investimentos para revitalização ambiental, segurança hídrica e recuperação de bacias nas regiões do São Francisco e Parnaíba.
0: Na nascente histórica do Rio São Francisco, o ministro Valtês Góes conheceu de perto o berço do Velho Chico no Parque Nacional da Serra da Canastra, em Minas Gerais. O rio tem um papel fundamental para a segurança hídrica do semiárido brasileiro. As águas que nascem lá percorrem mais de 2 mil quilômetros e levam desenvolvimento para o coração do sertão nordestino. Hoje, mais de 30 milhões de pessoas são beneficiadas pela água hídrica do semiárido brasileiro. As águas que nascem com as águas do Velho Chico. As obras de recuperação da estrada de acesso à nascente do Rio São Francisco, na cidade de São Roque, Minas Gerais, estão sendo realizadas para melhorar a trafegabilidade e fortalecer o turismo sustentável na região, como garante o ministro da Integração e do Desenvolvimento Regional, Valdez Góes.
2: Uma obra desafiadora, porque quem conheceu a estrada da Serra da Canastra, essa obra, sabe que a caixa dela era bem estreita. Nós temos ali de 6 a 7 metros de extensão, uma obra com toda a segurança de proteção de encostas, com drenagem, com preparação do solo, para ter uma vida útil realmente longa.
0: Valdez Góes também ressaltou o papel estratégico do Rio São Francisco para a segurança hídrica do país e defendeu a continuidade das políticas públicas voltadas à revitalização das bacias hidrográficas e o acesso à água.
2: Nós temos em torno de 2,6 bilhões de reais da conta Furnas e da conta São Francisco Parnaíba destinada a projetos de revitalização de bacias em Minas Gerais. Um impacto positivo não só para Minas, mas para todo o Brasil.
0: O ministro Valdez Góes também assinou o contratos para ações de recuperação hidroambientais em Pilão Arcado, na Bahia, e Petrolândia, em Pernambuco. As iniciativas somam 9 milhões e meio de reais em investimentos voltados à recuperação de microbacias e ampliação da disponibilidade hídrica para comunidades locais. Reportagem Cleide Lopes.
10: A utilização do caça F-39 Gripen em um exercício conjunto da Força Aérea Brasileira com outras aeronaves marcou esta semana uma nova etapa na integração para a defesa aeroespacial do Brasil.
1: O caça Gripen é a aeronave mais moderna da frota brasileira e este ano teve a primeira unidade produzida totalmente em solo brasileiro, numa parceria com a empresa sueca criadora do modelo.
4: O principal destaque dessa edição é a participação inédita do caça F-39 Gripen, considerado atualmente a aeronave de combate mais moderna da FAB. Essa é a primeira vez que o modelo é empregado no exercício, marcando uma nova etapa no processo de integração do caça ao Sistema de Defesa Aeroespacial Brasileiro. O treinamento é conduzido de forma conjunta pela FAB, pela Marinha do Brasil e pelo Exército Brasileiro, com o objetivo de aprimorar a integração entre as Forças Armadas em cenários de alta complexidade. O diretor do exercício conjunto, Brigadeiro do Ar Paulo César Fischer da Silva, traz mais detalhes.
23: A gente tem a oportunidade de um cenário mais complexo, conseguimos inserir a parte de antiaérea, além da parte de salto operacional, que é muito interessante porque cria um cenário tático totalmente diferenciado para os nossos pilotos poderem realizar essa capacitação das novas táticas, técnicas e procedimentos que são utilizados no âmbito da aviação.
4: Segundo os organizadores, o exercício busca fortalecer a capacidade de resposta em situações de crise, além de aperfeiçoar operações aéreas e terrestres coordenadas. As atividades incluem missões de defesa aérea, escolta, reconhecimento, evacuação aeromédica, defesa cibernética e transporte de tropas e cargas. A operação também serve para testar procedimentos, treinar militares e elevar o nível de prontidão operacional das unidades participantes. A base aérea de Anápolis é considerada uma das estruturas estratégicas mais importantes da Força Aérea Brasileira para operações operações de defesa aérea e emprego do poder de combate no país. Reportagem Gabriel Pinheiro.
10: Serviços no Brasil avançou 3% em março desse ano em comparação com março de 2025, segundo pesquisa do IBGE.
1: O destaque foi o setor de informação e comunicação, com alta de 7,9%, impulsionado por telecomunicações, tecnologia da informação e serviços digitais.
10: Já em comparação com o mês anterior, fevereiro, o setor recuou 1,2%.
1: Ainda assim, opera 18,2% acima do nível pré-pandemia.
10: E essas foram as notícias do Governo do Brasil.
1: Uma realização da Secretaria de Comunicação Social da Presidência da República.
10: Com produção da empresa Brasil de Comunicação.
1: Fique agora com as notícias do Poder Judiciário e do Congresso Nacional. Uma boa noite e bom fim de semana.
10: A gente volta na segunda-feira. Boa noite para você e até lá.
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8: STF autoriza a operação contra esquema de fraude e sonegação fiscal no ramo de combustíveis no Rio de Janeiro.
9: STJ admite remissão pelo Enem para preso que já tinha diploma superior.
8: Neste fim de semana, quatro cidades realizam novas eleições.
9: Boa noite, eu sou Marcela Luiza.
8: E eu sou Walter Lima.
9: Supremo Tribunal Federal autoriza a operação da Polícia Federal contra esquema de fraude e sonegação fiscal no ramo de combustíveis no Rio de Janeiro.
8: A decisão é do ministro Alexandre de Moraes. Repórter Fernanda Porto.
24: É investigar os negócios da Refit, a antiga refinaria de Manguinhos, diante de suspeita de fraudes fiscais. O grupo é considerado um dos maiores devedores de impostos do país. Entre os alvos está o ex-governador Cláudio Castro, acusado de proteger e favorecer os interesses do grupo Refit. Também é alvo da operação o empresário Ricardo Magro, dono da empresa. Diante da gravidade do caso, também foi solicitada a inclusão do nome dele na difusão vermelha da Interpol, a lista dos mais procurados do mundo. A operação dessa sexta-feira também estipulou o bloqueio de cerca de 52 bilhões em ativos financeiros e a suspensão das atividades econômicas das empresas investigadas.
9: O ministro do STF, Flávio Dino, determinou a abertura de uma nova frente de análise para apurar suspeitas de irregularidades na destinação de emendas parlamentares para projetos culturais.
8: As informações foram apresentadas pelos deputados Henrique Vieira e Tabata Amaral. Repórter Judite Aragão.
25: No despacho assinado nesta sexta-feira, o ministro Flávio Dino afirma que os fatos narrados pelos parlamentares podem indicar, em tese, o descumprimento de decisões anteriores do Supremo relacionadas à transparência e rastreabilidade das emendas parlamentares. O despacho cita que, se comprovadas, as irregularidades poderiam comprometer a efetiva entrega de bens e serviços à sociedade em afronta ao artigo 165 da Constituição Federal.
9: STJ admite redução do tempo de pena a preso aprovado no Enem, mesmo que já tenha diploma de curso superior.
8: Essa decisão uniformiza o posicionamento da corte sobre o tema. Fátima Uchoa.
26: A sexta turma negou o benefício a um preso, mas como a quinta turma tinha entendimento oposto, reconhecendo que a escolaridade anterior não impede o benefício, a defesa interpôs embargos de divergência. Ao resolver a divergência, a terceira sessão do STJ fixou a tese de que a escolaridade prévia do preso não impede a remissão, pois tal limitação não está prevista na lei de execução penal. O ministro relator Ribeiro Dantas sustentou que é possível a interpretação extensiva do artigo 126 dessa lei para favorecer o apenado quando se trata de remissão por estudo, especialmente porque o objetivo da execução penal inclui a ressocialização.
9: Neste fim de semana, quatro cidades realizam novas eleições.
8: Elas ocorrem devido à perda dos mandatos dos eleitos em 2024. Fábio Ruas.
27: Eleitoras e eleitores de Brejo Alegre, em São Paulo, e das cidades de Itaú e Ouro Branco, no Rio Grande do Norte, voltam às urnas neste domingo para eleger novos prefeitos e vices. Em Melgaço, município no arquipélago do Marajó, no Pará, a renovação será em todas as 11 cadeiras da Câmara de Vereadores. Em todas as votações deste domingo, quem vencer vai cumprir mandato até o dia 31 de dezembro de 2028.
5: Justiça do Trabalho e CNJ levam serviços gratuitos ao arquipélago do Marajó.
11: Os atendimentos acontecem de 18 a 22 de maio. Larissa Batista.
12: Anota aí, você trabalhador, trabalhadora, pode fazer a carteira de trabalho, entrar com o pedido de abono salarial e de seguro-desemprego. E pode até entrar com ações para a garantia de direitos. Entre 18 e 22 de maio, o mutirão vai levar tudo isso, de graça, a moradores dos municípios de Breves e Portel, na ilha do Marajó, no Pará. E a população vizinha, em Melgaço, também será atendida.
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5: Uma boa noite.
11: Bom fim de semana e até segunda-feira.
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1: Eu sou Paula Groba.
2: E eu sou Ricardo Nakaoka.
1: E estes são os destaques de hoje do Jornal do Senado, que começa agora.
2: Senado vai analisar projeto que autoriza restituição do imposto de renda como garantia de empréstimo.
1: Avança projeto que destina parte da arrecadação das loterias a lares de idosos.
2: Comissão debate uso de imagens de flagrantes para combater crimes no comércio.
1: Boa noite.
2: Boa noite.
1: Quem tem dinheiro a receber da restituição do imposto de renda poderá usar esse valor para conseguir crédito antecipado nos bancos.
2: Um projeto que começa a ser analisado pelo Senado autoriza a restituição como garantia para empréstimos. A ideia é permitir que o contribuinte receba o dinheiro antes do calendário da Receita Federal e use os recursos da forma que considerar mais vantajosa. A reportagem é de Alexandre Campos.
3: A ideia do projeto é simples. A instituição financeira antecipa o dinheiro ao contribuinte deduzido os valores com encargos e juros que deverão constar claramente em contrato e passa a ter direito de receber a restituição no lugar dele na data do calendário divulgado pela Receita. Autor do projeto, o senador Plínio Valério, do PSDB do Amazonas, afirmou que em 2025 foram pagas quase 22 milhões de restituições que, somadas, correspondiam a cerca de 40 bilhões de reais. Ele explicou que ao anteciparem o recebimento desse dinheiro a que tem direito, por meio de contratos de empréstimo com os bancos, os contribuintes poderão usá-lo para quitar uma dívida mais cara ou comprar um bem em condição mais vantajosa.
4: A gente quer assim surgir uma nova possibilidade, uma nova opção para que as pessoas possam utilizar o seu imposto de renda de forma como queira, que ele beneficie e não apenas o Estado.
3: Pelo texto, o valor do empréstimo com a instituição financeira não poderá ser superior ao indicado na restituição pela Receita. Se eventualmente ultrapassar, o contribuinte continuará responsável pelo pagamento do saldo remanescente. Se for menor, o total que exceder será devolvido a ele na data da restituição.
1: E o dinheiro arrecadado com multas ambientais poderá ajudar no resgate e cuidado de animais abandonados em todo o país.
2: A Comissão de Assuntos Econômicos aprovou um projeto que destina parte desses recursos a organizações sem fins lucrativos, responsáveis pela proteção animal. Repórter Lana Dias.
5: Quem comete infrações ambientais pode ser multado entre R$50 e R$50 milhões, com base no dano causado. A proposta aprovada na Comissão de Assuntos Econômicos quer direcionar parte desse valor a programas de acolhimento e proteção de animais domésticos abandonados. Na leitura do relatório, a senadora Tereza Cristina, do PP de Mato Grosso do Sul, lembrou que as multas ambientais já subsidiam outras ações.
6: Esses recursos já são fonte para outras ações governamentais, de forma que caberá ao processo orçamentário decidir em que medida cada um dos objetivos concorrentes será contemplado com as receitas arrecadadas.
5: A proposta vai ser analisada pela Comissão de Meio Ambiente.
1: E parte do dinheiro arrecadado com loterias poderá ser usada para ajudar na manutenção de lares de idosos em todo o país.
2: A medida foi aprovada pela Comissão de Assuntos Econômicos. Repórter Marcela Cunha.
7: O projeto permite destinar parte da arrecadação das loterias esportivas a instituições sem fins lucrativos que cuidam de idosos em tempo integral. Segundo o autor, senador Jaime Campos, do União de Mato Grosso, muitas acolhem pessoas sem apoio familiar e sem recursos. Pela proposta, a receita líquida de 3 concursos por ano ajudará essas entidades na compra de medicamentos, higiene, segurança, prevenção de infecções e adaptação de espaços. A relatora, senadora Damares Alves, do Republicanos do Distrito Federal, lembrou que os abrigos para idosos atendem uma população especialmente vulnerável.
8: Nos casos de idosos com pouco ou nenhum amparo familiar e com carência de recursos para viver um final de vida de forma digna, tende a aumentar nas próximas décadas. Precisamos garantir recursos para essa finalidade tão nobre e meritória.
7: Damares também reforçou que o projeto cria uma fonte permanente de recursos, sem aumentar despesas da União, já que apenas reorganiza a destinação de parte do dinheiro das loterias.
1: E com o aumento da população idosa no Brasil, um outro projeto em análise no Senado pode ampliar a presença de médicos geriatras no atendimento básico do SUS.
2: A proposta prevê apoio da União para a contratação e qualificação desses profissionais. Repórter Henrique Nascimento.
9: Com o aumento da expectativa de vida, cresce também a preocupação com a saúde e a autonomia da população idosa. O projeto apresentado no Senado pelos senadores Alci Lucas, do PL do Distrito Federal, prevê incentivo à atuação de médicos especialistas em geriatria nas unidades básicas de saúde e equipes de saúde da família. Para o parlamentar, o país precisa criar políticas públicas voltadas ao envelhecimento da população.
10: Será que o governo acha que de 60 até os 100, o cara vai ficar assistindo televisão o dia todo em casa? Não vai. Você tem que criar política pública para o idoso. Nós temos sérios problemas com os idosos hoje. Se a gente não criar política pública, a gente vai ter sérios problemas.
9: A preocupação com a qualidade de vida faz parte da rotina do aposentado Nelson Takayanagi, que pratica atividades físicas na Universidade de Brasília.
11: Com o passar da idade, né? A gente vai tendo uma série de dificuldades locomotoras, psicológicas, físicas. E aí, esse tipo de atividade tenta manter a gente ativa e tenta manter a gente sem necessidade de um apoio.
9: O projeto será analisado pelas comissões do Senado.
1: Já está em vigor a lei que garante que essa

0: caso. O relator da proposta no Senado, o senador Sérgio Moro, do PL do Paraná, falou sobre o objetivo da medida.
1: Manda um recado ao mundo do crime, ao crime organizado especialmente, que assassino de policiais vai cumprir a pena em penitenciária federal de segurança máxima. Regime de cárcere duro, sim, mas um regime de cárcere necessário.
0: Também foi vetado o trecho que proibia expressamente o preso submetido ao RDD de progredir de regime ou conseguir livramento condicional. A presidência justificou que o endurecimento das penas precisa caminhar junto com as garantias constitucionais.
2: E a Comissão de Constituição e Justiça pode aprovar na próxima reunião a divulgação de imagens e áudios de crimes em flagrante dentro de estabelecimentos comerciais.
3: A ideia é que o compartilhamento dessas informações ajude na identificação e denúncia de criminosos. As informações com o repórter Bruno Lourenço.
4: O relator senador Esperidião Amin, do Progressistas de Santa Catarina, afirmou que o objetivo é auxiliar no combate à impunidade por meio da identificação e denúncia dos infratores. Ele ressaltou que a proposta traz mecanismos para impedir a simples divulgação de vídeos de furtos.
5: Ademais, a exigência do registro de boletim de ocorrência e a previsão de responsabilização por divulgação indevida funcionam como mecanismos de controle e desestímulo a abuso.
4: Depois da CCJ, o projeto de lei vai ao plenário do Senado.
3: Com trabalhos técnicos de João Lira, o Jornal do Senado fica por aqui. Acompanhe agora as notícias do Tribunal de Contas da União e da Câmara dos Deputados. Boa noite.
2: Boa noite e um bom fim de semana.
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7: O Tribunal de Contas da União fez auditoria para avaliar o uso dos recursos federais destinados à saúde. Em 2025, o setor representou mais de 240 bilhões de reais no orçamento da União. 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O TCU identificou avanços na gestão da política de saúde, mas também apontou problemas. Entre eles, redução de recursos em programas estratégicos e baixa execução de ações importantes, como a compra e distribuição de vacinas e insumos. Quase um terço das iniciativas analisadas tiveram execução física abaixo do esperado, o que pode comprometer a entrega de resultados à população. Saiba mais em tcu.gov.br.
6: 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Jornal Câmara dos Deputados. Deputados aprovam remarcação de concursos para gestantes e lactantes.
8: Plenário cria uma rota turística religiosa na região do Cariri, no Ceará.
6: Câmara regulamenta aposentadoria compulsória de empregados públicos.
8: Boa noite. O plenário da Câmara aprovou proposta que permite que pesquisadores e cientistas de empresas públicas sejam recontratados, mesmo após a aposentadoria compulsória aos 75 anos. O repórter Antônio Vital acompanhou a votação.
9: A Câmara dos Deputados aprovou o projeto que autoriza pesquisadores e empregados de empresas públicas a permanecerem trabalhando mesmo depois da aposentadoria compulsória aos 75 anos. Isso será permitido para os funcionários em geral, caso não tenham completado o tempo mínimo de contribuição exigido para a aposentadoria. Esses funcionários poderão permanecer em serviço até que esse requisito seja atingido. Isso vai valer também para consórcios públicos e sociedades de economia mista. A proposta também permite que pesquisadores aposentados sejam recontratados para atuar em projetos de desenvolvimento científico, tecnológico ou de inovação. Eles poderão ser contratados, inclusive, pela instituição onde trabalharam até a aposentadoria. A condição para isso é que tenham o requisito de notória especialização, necessário para que sejam contratados diretamente sem licitação. Autor da proposta, o deputado Luiz Carlos Raul, do Podemos, do Paraná, disse que apresentou o projeto a pedido de pesquisadores da Embrapa. Ele disse que qualquer país do mundo tem interesse em manter seus cientistas na ativa.
10: O ser humano do século XXI está vivendo até 100 anos, alguns até 105, até 110. Um pesquisador se leva no mínimo 30 anos para que ele tenha densidade total do conhecimento científico, tecnológico. Qualquer país do mundo iria olhar com carinho e atenção para não deixar os seus cientistas serem expulsos do trabalho de

0: Pesquisa.
1: O projeto recebeu parecer favorável da relatora, deputada Bia Kicis, do PL do Distrito Federal.
2: Realmente, nós não podemos abrir mão de cabeças brilhantes, de profissionais que, por décadas, desenvolvem projetos, cientistas renomados que trabalham pelo nosso país.
1: O projeto que autoriza pesquisadores e empregados de empresas públicas a permanecerem trabalhando mesmo depois da aposentadoria compulsória aos 75 anos, seguiu para análise do Senado. Da Rádio Câmara de Brasília, Antônio Vital.
3: Ciência e tecnologia.
4: Patrus Ananias, do PT Mineiro, propõe que a sociedade discuta o projeto que institui a Política Nacional de Minerais Críticos, aprovado na Câmara e em análise no Senado. O congressista defende a industrialização nacional com o objetivo de processar minerais como lítio, nióbio e terras raras em solo brasileiro.
5: Patrus Ananias entende que é preciso garantir o uso de recursos estratégicos para fortalecer a soberania e evitar a entrega do patrimônio nacional a interesses estrangeiros. Ele vê a exploração dessas riquezas vinculada à criação de postos de trabalho e ao fortalecimento da economia interna.
4: Cuiabá, do pessoal de Minas Gerais, critica o texto da Política Nacional de Minerais Críticos e Estratégicos aprovado na Câmara. Ela afirma que a proposta não define com precisão o que são esses minerais, nem separa interesses econômicos da proteção à soberania nacional.
5: Célia Jacriabá defende uma política nacional para a exploração mineral com consulta pública prévia e informada à população indígena. A deputada alerta que a extração sem critérios ambientais ameaça territórios, adoece comunidades e amplia os riscos para os povos originários.
4: Na opinião de Inácio Arruda, do PCdoB do Ceará, o Congresso deve priorizar o debate sobre minerais estratégicos e tecnologia, em vez de discutir pautas secundárias. Ele acredita que o desenvolvimento do país passa pela capacidade própria de extração, processamento e industrialização dos recursos naturais.
5: Inácio Arruda também teme a entrega de minerais estratégicos a interesse esses estrangeiros sem geração de valor agregado no país. Para o deputado, investimentos em ciência, tecnologia e inovação fortalecem a soberania nacional e ampliam a participação da indústria brasileira no setor.
4: José Nelto, do União de Goiás, destaca que o Brasil vive uma disputa internacional em...
5: Nelto critica a exploração mineral sem tributação adequada de outros metais associados ao níquel. Para o deputado, o Congresso deve impedir qualquer forma de entrega dos recursos naturais brasileiros a interesses estrangeiros.
3: Turismo.
4: A Câmara aprovou a criação de uma rota turística religiosa na região do Cariri, no Ceará. A repórter Daniela Lessa tem mais informações sobre o lugar.
6: A Câmara dos Deputados aprovou o projeto que cria a Rota Turística Religiosa do Cariri, reunindo municípios do Ceará conhecidos pelas tradições religiosas e pelo turismo de peregrinação. O projeto foi apresentado pelo deputado Yuri do Paredão, do MDB do Ceará, para fortalecer o turismo religioso, valorizar o patrimônio cultural da região e estimular a economia local. Entre os principais pontos da rota estão monumentos e espaços religiosos já conhecidos pelos visitantes, como a estátua de Padre Cícero, em Juazeiro do Norte, a estátua de Nossa Senhora de Fátima, no Crato, a estátua de Santo Antônio, em Barbalha, e a estátua da Menina Benigna, em Santana do Cariri. Relatora da proposta, a deputada Renilce Nicodemos, do MDB do Pará, argumentou que a criação da rota ajuda a divulgar os atrativos religiosos e culturais do Cariri e pode ampliar o número de turistas e a geração de empregos na região, pontos que também foram defendidos pelo deputado Helder Salomão, do PT do Espírito Santo.
7: E conciliar o turismo religioso com o desenvolvimento econômico sustentável, isso é também muito fundamental, com a geração de emprego, renda e oportunidades, é, de fato, de se louvar uma iniciativa como essa.
6: O texto prevê que o governo federal poderá apoiar ações de melhoria da infraestrutura turística, da sinalização e da... além de iniciativas de qualificação profissional e atendimento aos visitantes. Ao defender a aprovação do texto, o deputado Chico Alencar, do PSOL do Rio de Janeiro, comentou a beleza da expressão religiosa do Cariri.
0: Nós somos sequiosos de explicação das nossas origens e desejosos de infinitude. E eu, como filho de piauiense, tive a honra já e o privilégio de conhecer Juazeiro do Norte, Crato, Barbalha, Santana do Cariri, com as suas santidades e devoções muito bonitas, muito piedosas e dignas de uma rota turística religiosa.
6: O projeto que cria a rota turística religiosa do Cariri, no Ceará, seguiu para análise no Senado. Da Rádio Câmara de Brasília, Daniele Lessa.
3: Desenvolvimento Regional.
5: Átila Lins, do PSD, destaca a visita a municípios do interior do Amazonas, onde participou de inaugurações e anunciou obras nas áreas de saúde, assistência social, esporte e infraestrutura. Segundo o deputado, as ações contemplam cidades como Lábrea, Tefé e Jutaí.
4: Ele também participou da posse do novo governador do Amazonas, Roberto Cidade, e do vice-governador Serafim Correia, após a renúncia dos antigos ocupantes dos cargos. Átila Lins destaca que a eleição realizada pela Assembleia Legislativa representa um momento inédito na política estadual.
3: Educação.
5: Sônia Guajajara, do PSOL de São Paulo, celebra a aprovação no Senado de proposta que cria a primeira Universidade Federal Indígena, com sede em Brasília, mas com polos distribuídos em diversas regiões.
4: Sônia Guajajara registra que a Universidade Federal Indígena nasce de debates realizados nos territórios com a participação de professores, estudantes, educadores e do Congresso Nacional. Ela ressalta ainda a importância da instituição para valorizar os saberes dos povos originários.
5: Rocha, do MDP do Maranhão, lamenta ataque ocorrido no início do mês em uma instituição de ensino de Rio Branco, no Acre, onde um adolescente matou duas servidoras que tentavam desarmá-lo. Ele defende a aplicação efetiva da lei anti-bullying como forma de prevenção a episódios de violência.
4: Hildo Rocha também cobra do Ministério Público, das prefeituras e das comunidades escolares medidas contra o bullying no ambiente escolar. Ele afirma que diretores e profissionais da educação devem receber treinamento para identificar conflitos antes que a violência se agrave.
5: A Câmara analisa propostas que incluem os jogos eletrônicos como recursos pedagógicos no ensino básico. Confira os detalhes com a repórter Sofia Peçanha.
8: O uso de jogos eletrônicos como ferramenta de aprendizado pode ganhar mais espaço nas escolas brasileiras. Dois projetos que propõem desde atividades extracurriculares com games educativos até a utilização de técnicas de gamificação em sala de aula avançaram na Câmara dos Deputados. O primeiro projeto, apresentado pelo deputado Marcos Tavares, do PDT do Rio de Janeiro, institui os jogos eletrônicos como atividade extracurricular em escolas públicas e privadas de ensino básico. Na prática, as escolas poderão oferecer atividades com jogos educativos fora da grade obrigatória de disciplinas. O objetivo é estimular habilidades como raciocínio lógico, criatividade, a resolução de problemas, trabalho em equipe e a inclusão digital. O texto também determina limites para o tempo de exposição às telas, critérios pedagógicos e adequação por faixa etária e a capacitação de professores e monitores. A proposta foi aprovada pela Comissão de Educação. No parecer, o relator, o deputado Dagoberto Nogueira, do PP do Mato Grosso do Sul, destacou os benefícios do uso pedagógico dos jogos eletrônicos no ambiente escolar.
9: A utilização de jogos eletrônicos como ferramenta pedagógica contribui significativamente para o desenvolvimento de competências essenciais como raciocínio lógico, pensamento crítico, criatividade e resolução de problemas.
8: Também foi aprovado pelas Comissões de Finanças e Tributação e de Educação projeto do deputado Coronel Crisóstomo, do PL de Rondônia, que cria uma política nacional de estímulo ao uso de jogos eletrônicos na educação básica. A ideia é incorporar elementos de gamificação ao processo de aprendizagem. Isso inclui o uso de dinâmicas inspiradas em jogos, como desafios, fases e sistemas de pontuação, para aumentar o engajamento dos alunos nas atividades escolares. O texto prevê que o governo federal deverá definir os recursos para custear a nova política de educação e o momento de adotá-la, de acordo com a disponibilidade financeira e sem aumento de despesas. Durante entrevista ao programa Painel Eletrônico da Rádio Câmara, o deputado Coronel Crisóstomo afirmou que o uso orientado de tecnologias digitais pode ter impacto direto na permanência dos alunos na escola.
10: Toda criança gosta de usar um aparelho eletrônico. Guiado, orientado, é muito melhor e com certeza nós vamos diminuir drasticamente a evasão escolar. Agora, se ela sabe que vai para a escola, mesmo tendo a orientação do professor, e ele vai usar uma máquina que possa aprender, a criança não vai faltar à sala de aula.
8: Agora, os dois projetos que incluem jogos eletrônicos como recursos pedagógicos no ensino básico no Brasil aguardam a análise da Comissão de Constituição e Justiça. Da Rádio Câmara de Brasília, Sofia Peçanha.
3: Segurança Pública. Rosângela Reis, do PL de Minas Gerais, celebra a aprovação do projeto que aumenta as penas para homicídio e lesão corporal contra trabalhadores da segurança privada. Ela explica que a medida busca proteger vigilantes que atuam na defesa de vidas e patrimônios em locais de grande circulação.
5: Rosângela Reis defende a valorização salarial e institucional da categoria com melhores condições de trabalho. A parlamentar afirma que os vigilantes não pedem privilégio, mas reconhecimento pelo serviço prestado à população.
3: Coronel Ulisses, do União do Acre, reforça a importância do projeto que aumenta as penas para crimes contra vigilantes e profissionais de segurança. Ele observa que a categoria precisa ser valorizada, pois atua na linha de frente de bancos e escolas, estando exposta a riscos iminentes.
5: Para Coronel Ulisses, aumentar as punições contra homicídios e lesões corporais significa dar uma resposta firme aos criminosos. Ele ressalta que o texto também prevê o amparo a familiares dos agentes caso o crime seja cometido em razão da atividade profissional da vítima.
3: Silvio Antônio, do PL do Maranhão, afirma que casos recentes de estupro coletivo contra crianças evidenciam a necessidade de o Congresso Nacional retomar o debate sobre a redução da maioridade penal.
5: O deputado também defende punições mais severas para adolescentes envolvidos em crimes graves. De acordo com Silvio Antônio, a legislação atual é insuficiente para responder a casos de extrema violência contra crianças e adolescentes.
3: Jorge Sola, do PT da Bahia, acusa parte da oposição de alterar a legislação penal para beneficiar aliados políticos. O deputado alerta que a mudança na dosimetria das penas aplicadas aos envolvidos nos atos de 8 de janeiro pode abrir precedentes para reduzir punições para outros crimes graves.
5: Jorge Sola também relaciona a derrubada de vetos presidenciais a articulações políticas ligadas às investigações sobre o Banco Master. Ainda assim, o deputado afirma que a Polícia Federal deve conduzir as apurações de forma imparcial.
3: Paulo Marinho Júnior, do PL do Maranhão, acredita que mudanças na legislação penal podem reduzir a sensação de impunidade no país. Segundo o parlamentar, autores de delitos graves precisam ser responsabilizados com mais rapidez e rigor pela justiça.
5: Na visão de Paulo Marinho Júnior, a morosidade do judiciário e a falta de punição favorecem a reincidência criminal e estimulam fraudes eleitorais. O deputado defende a união de diferentes correntes políticas em torno de propostas voltadas ao fortalecimento da segurança pública.
3: Direitos Humanos. A Câmara aprovou a remarcação de etapas de concursos para gestantes e lactantes. O repórter Antônio Vital acompanhou a votação.
11: A Câmara dos Deputados aprovou o projeto que garante a remarcação de etapas de concursos públicos para candidatas por motivo de saúde relacionado à gestação, ao parto ou ao período pós-parto. A proposta, já aprovada pelo Senado, estabelece que candidatas nessas condições poderão fazer qualquer etapa do concurso em segunda chamada, incluindo provas escritas, avaliações práticas e testes físicos. A candidata terá que cumprir os mesmos critérios e exigências dos demais concorrentes, preservando o caráter competitivo do processo. O projeto também define regras para remarcação da prova. Ao ter o atestado médico aceito, a nova data deverá ocorrer entre 30 e 90 dias após o parto ou após a comprovação da condição de saúde. Em alguns casos, esse prazo poderá ser prorrogado. Outra medida prevista é a garantia de atendimento para candidatas lactantes, com direito à amamentação durante as avaliações, sem prejuízo do tempo de realização da prova. Relatora da proposta, a deputada Júlia Zanatta, do PL de Santa Catarina, argumentou que o projeto garante tratamento igualitário entre os candidatos, sem criar privilégios, pois apenas autoriza a realização das etapas em momento adequado. A relatora também destacou que a proposta, que inicialmente tratava apenas dos testes físicos para gestantes, protege não apenas a candidata, mas também a saúde do bebê.
12: Consegui, inclusive, ampliar, porque o projeto ele previa a questão das regras para concurso público, especialmente no TAF, no teste de aptidão física. Com nosso texto, enquanto relatora, conseguimos ampliar para todas as etapas do concurso e incluir também a questão da amamentação.
11: O projeto foi aprovado de maneira simbólica pelo plenário, sem votos contrários. Para a deputada Érica Cocai, do PT do Distrito Federal, é uma maneira de garantir o direito das mulheres.
13: Asseguram que as mulheres possam ter condições de disputar qualquer tipo de certame e a partir do seu próprio conhecimento. A mulher que não tiver condições de disputar da mesma forma em função da gravidez ou em função de estar em um período pós-parto, vai ter o direito de, em outro momento, ter ali provada a sua capacidade.
11: O texto prevê ainda punições em caso de uso indevido do benefício, como eliminação do concurso e ressarcimento de despesas. Como o projeto que estabelece regras nacionais para permitir a remarcação de etapas de concursos públicos para gestantes e lactantes foi alterado pela Câmara, o texto retornará ao Senado para nova análise. Da Rádio Câmara de Brasília, com informações de Daniele Lessa, Antônio Vital.
5: Política. Bom Gás, do Rio Grande do Sul, afirma que os correligionários do PT apoiam a criação da CPI do Banco Master e rebate acusações de que o partido seria contrário à investigação. Ele alega que deputados da legenda assinaram um requerimento para a criação da comissão no ano passado.
3: Bom Gás também cobra a instalação da CPI e defende o aprofundamento das investigações sobre irregularidades envolvendo o Banco Master. De acordo com o deputado, é necessário esclarecer possíveis conexões políticas e financeiras relacionadas ao caso.
5: Rodrigo Dazaeli, do PL de Mato Grosso, rebate críticas de parlamentares do PT sobre o uso

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2: 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Hora certa.
3: 8:01.
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2: Hora certa.
4: 8:20. 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
1: Hora certa.
3: 8h39.
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0: Aguenta de jeito nenhum!
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2: Hora certa.
4: 8h57.
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